0: com saldo de 591.519 postos formais de trabalho. E aqui destaca-se informação, comunicação, atividades financeiras, imobiliárias, profissionais e administrativas, administração pública, defesa e seguridade social, educação, saúde humana e serviços sociais.
1: No acumulado de 2026, foram 972.203 novos postos, um crescimento de 2% em relação ao mesmo período do ano anterior, com maior crescimento no setor de serviços. Todos os dados fazem parte do CAGED, o Cadastro Geral de Empregados e Desempregados, apresentado nesta sexta-feira pelo Ministério do Trabalho e Emprego. Reportagem Raquel Mariano.
2: O Conselho Monetário Nacional ampliou o prazo de pagamento para taxistas e motoristas de aplicativo que financiarem a compra de carros novos pelo programa Move Brasil.
3: Agora, a quitação do empréstimo poderá ser feita em até 84 meses. Antes eram 72 meses.
2: O Conselho ratificou portaria que elevou o teto de valor para os carros financiados pelo programa, que passou de 150 mil para 200 mil reais.
3: Também, a partir de agora, estão incluídos, entre os veículos elegíveis, os híbridos com diferentes combinações de fontes de energia, integrando motor elétrico e motor a combustão, que utilize álcool, gasolina ou ambos.
2: A Receita Federal e o Ministério Público Federal investigam um grupo empresarial suspeito de crimes como sonegação fiscal e lavagem de dinheiro relacionados à exploração de apostas de cota fixa, as chamadas bets.
3: É a Operação Jogo das Sombras, realizada hoje em 3 estados.
2: O grupo teria movimentado mais de 5 bilhões de reais em apenas em 2025.
4: A operação investiga suspeitas de sonegação fiscal, evasão de divisas e lavagem de dinheiro praticadas por um grupo de empresas de apostas esportivas, conhecidas como bets. Foram cumpridos 6 mandados de busca e apreensão em Pernambuco, Paraíba e São Paulo. Segundo a investigação, um grupo empresarial responsável por uma plataforma de bets teria movimentado mais de 5 bilhões de reais apenas no ano passado. As possíveis irregularidades teriam ocorrido tanto antes quanto depois a regulamentação das bets no Brasil. O secretário especial da Receita Federal, Robson Barreirinhas, explicou que há indícios que esse grupo tenha criado uma empresa de fachada em Curaçao para simular que as operações ocorriam fora do Brasil.
5: Nós temos elementos que comprovam que essa organização já estava presente aqui no Brasil, com funcionamento no Brasil, com beneficiários aqui no Brasil, com funcionários aqui no país, mas sem pagar nada de tributos, sem se sujeitar à regulação brasileira. Posteriormente aqui no Brasil, nós temos indícios fortes de que ilegalidades prosseguiram mesmo após essa regularização.
4: Os órgãos também investigam a suspeita de envio de recursos para o exterior. Parte desse montante teria voltado ao Brasil sob a forma de pagamentos por prestação de serviços. Esta é a segunda operação de investigação de irregularidades ligadas ao mercado de bets, com a participação da Receita Federal e do Ministério Público Federal. Além do cumprimento das medidas judiciais, a Receita Federal instaurou 11 procedimentos para aprofundar a apuração das possíveis irregularidades. Reportagem Márcia Fernandes.
3: Atenção, microempresário, a solicitação para ingresso no Simples Nacional deverá ser feita em setembro.
2: As regras para escolher o regime tributário mudaram. A partir de agora, a decisão que antes era tomada em janeiro deve ser feita com antecedência.
3: De acordo com a Receita Federal, esta mudança busca organizar a chegada das modificações proporcionadas pela reforma tributária no Simples Nacional e dar mais tranquilidade para o planejamento das empresas.
2: Para entender melhor as alterações, nós conversamos com Thiago Esfreira, chefe da equipe do Simples Nacional. Vamos conferir.
3: Tiago Esfrendo, chefe da equipe nacional do Simples da Receita Federal, muito bem-vindo à Voz do Brasil, prazer recebê-lo por aqui. Vamos falar sobre essas mudanças aí para escolher o regime de tributação. A partir de agora, a decisão que antes era tomada em janeiro deve ser feita com antecedência, né? O senhor pode explicar essa mudança pra gente?
6: Claro, obrigado, satisfação estar aqui. Realmente é uma das mudanças principais que a gente teve com a reforma tributária no Simples Nacional. Elas vêm agora, anteriormente a 2027, aí que fica a grande questão que causa surpresa, né? Então a gente tem uma preocupação muito grande justamente de alertar os contribuintes para que eles não percam a oportunidade, porque não é mais em janeiro, então é setembro. Então vai começar a semana que vem, abre-se a janela 1º de setembro até 30 de setembro. Aqueles que não estão no Simples Nacional, ou importante, que estão no Simples, mas possuem algum registro de exclusão futura, que isso acontece muito, eles precisam estar atentos a verificar o cadastro, verificar a mensagem na caixa postal, que a gente está alertando, está mandando mensagens, né? Enviando para que eles possam não perder a oportunidade de solicitar nova opção e continuarem no Simples ou começarem a vida deles no Simples.
2: O que eles devem fazer? Tem o Simples e um outro regime. O senhor pode explicar como funciona?
6: Eu acho, Luciana, você diz o outro regime seria o Simples Híbrido, acredito?
2: Isso, Simples Híbrido, isso.
6: Justamente, essa é uma inovação, né, da reforma também, onde agora os contribuintes vão ter a oportunidade de uma alternativa. Então, antes eles podiam estar no Simples Nacional, que agora a gente está chamando de Simples Puro, e dali eles estariam fora do Simples, seria a outra alternativa. Agora vem uma alternativa intermediária, que está sendo chamada justamente Simples Nacional Híbrido, que é realmente um intermediário de você estar fora num lucro presumido ou você estar no Simples Puro. E qual que é a grande diferença? Você mantém alguns dos tributos dentro da cesta do Simples, com todo o regime simplificado, recolhimento único, em guia única, ou você pode manter tudo, ou você mantém quase todos e sai só IBS e CBS. Então, é uma opção pelo regime regular de IBS e CBS que os contribuintes do Simples podem fazer. Então, eles ficam num sistema misto.
3: E agora, essa mudança prevista na reforma tributária acarreta algum novo imposto aos micro e pequenos empresários?
6: Não, de maneira alguma, né? Nós temos a substituição do PIS e da COFINS, né? E do ICMS e ISS por IBS e CBS. Agora, a CBS, a IPI também a nível federal, começa então a CBS agora em 2027. O IBS ainda entra num regime de transição um pouco, mas de maneira alguma isso acarreta um novo tributo, digamos assim, né? A gente ainda não tem a alíquota de referência ainda para ter um comparativo, mas a gente pode dizer que não tem um tributo novo.
2: E o senhor pode explicar para a gente o que é o IBS, o que é o CBS, para o empresário entender melhor também se ele vai para o Simples Híbrido, como é que ele vai fazer, o que vai acontecer na vida dele?
6: Esse é um cálculo que a gente, né, brincamos hoje num outro evento que nós tivemos, de que se existisse uma fórmula matemática para a gente apresentar para os contribuintes, para eles só preencherem aquilo e falar, opa, para mim é melhor isso ou aquilo, seria o mundo ideal, né? Infelizmente, a gente não consegue fazer isso, então o papel hoje da Receita é tentar orientar e mostrar vantagem e desvantagem de cada um, né? Então a gente tem mais ou menos assim, um ponto principal, o contribuinte tem que olhar se para ele, dentro da operação que ele tem, se a cadeia dele de clientes, esses clientes desejam comprar, adquirir, seja mercadoria ou serviço, de alguém que gere crédito para ele, porque muitas empresas querem crédito para poder descontar do débito que eles vão ter lá na frente. Isso pode ocasionar uma preferência por contribuintes que não fossem do Simples, né? Então, a ideia é que, junto do imposto, né, sobre bens e serviços, que é o IBS, e a contribuição sobre bens e serviços, que é a CBS federal, IBS é estados e municípios, tivesse essa oportunidade para os contribuintes migrarem dentro da cadeia deles, optarem e falaram, para mim é melhor, os meus clientes querem adquirir de alguém que gere mais crédito, ele tem a opção de ir para esse regime híbrido. Se não for, por exemplo, aquelas empresas que prestam serviços ou vendem mercadorias diretamente ao consumidor final, em tese
2: é mantê-lo
6: no Simples Puro, né? Porque ele não tem a necessidade de gerar crédito para o consumidor final, então o débito dele é menor como Simples.
2: Entendi.
6: Puro, né?
3: O senhor disse que não tem uma fórmula, né, para todo mundo, mas esse sistema de créditos pode fazer com que uma empresa do Simples se torne menos competitiva diante de empresas que estão no regime normal de tributação?
6: Justamente o menos competitivo seria de acordo com a cadeia. Se uma empresa o cliente, né, ele tem a opção de ele vai olhar, ele tem dois fornecedores para ele escolher para comprar. Se as duas mercadorias custarem R$100, ele vai olhar quem está no Simples e quem está com o regime regular de IBS e CBS, seja híbrido, lucro presumido. Por quê? Porque ele vai ter mais crédito. Então, compensa ele pagar os R$100 e ter o crédito do que ele pagar os R$100 e não ter crédito, ou ter menos crédito, porque o Simples ele gera um pouquinho um crédito menor, né? É limitado ao valor do montante devido. Então, como o débito é menor, o crédito de quem adquire também é menor. Não sei se Ficou claro?
2: Então ele vai ter que entender, né, como funciona o negócio dele para poder ver em qual situação melhor ele se encaixa.
6: Justamente, é um estudo, um planejamento, procurar uma assessoria tributária, contábil, né, profissionais que possam ajudá-los a planejar, verificar. Cada empresa precisa verificar o seu negócio, a sua operação, para ver aonde ele vai ficar melhor.
3: E ele tem de 1º a 30 de setembro para fazer isso. Se ele não fizer, ocorre algum problema?
6: O problema é que ele fica fora em 2027, né? Então, o que a gente tem conversado e falado é que, assim, a janela abre em setembro e existe uma oportunidade de desistência até 30 de novembro, é a data que está hoje, né? Então, o contribuinte pode, mesmo está em dúvida, não deu tempo de planejar, não consegui ainda, faça a opção, seja do regime pelo simples, faça opção pelo regime regular, se houver a possibilidade de que ele vê que aquilo pode encaixar. E se eles entenderem com 2 meses a mais de planejamento de que aquilo não vale a pena, ele vai ter oportunidade de desistir. Então, assim, o prejuízo dele é ele perder realmente uma janela em 2027. Então, essa é a nossa preocupação, para que ele já se planeje ao máximo para saber o que vai acontecer em 27. Tem que saber em setembro.
3: A gente está falando de empresas. Essa mudança impacta os MEIs, o microempreendedor individual?
6: Para o MEI não mudou. O MEI continua fazendo opção em janeiro, com aquele lá no meio do mês, efeito retroativo, da mesma forma, então eles não precisam se preocupar tanto agora com setembro.
2: Tá ótimo, só para a gente encerrar então, é um modelo que vai trazer mais transparência, né, na arrecadação de impostos, tudo mais, mas não necessariamente vai, não são impostos novos para o empresário, né?
6: Não, como havia citado antes, né, é como se mudasse o nome dos tributos, mas mudando também toda a estrutura e toda a dinâmica do cálculo, enfim, de todas as regras, né, aplicáveis.
3: Muito bem, nós conversamos com o Tiago Esfredo, chefe da equipe nacional do Simples da Receita Federal. Muito obrigado pela entrevista à Voz do Brasil.
6: Eu que agradeço. Obrigado.
2: Foi publicada hoje no Diário Oficial lei que autoriza em caráter extraordinário a redução de tributos federais sobre combustíveis.
3: O objetivo é reduzir os efeitos do choque no mercado internacional de energia decorrente do conflito no Oriente Médio.
2: A norma também estabelece medidas de proteção tributária ao etanol, cria crédito fiscal para projetos de produção de fertilizantes e prevê benefícios para setores estratégicos, como minerais críticos.
3: Hoje foi o último dia da 17ª Conferência das Partes da Convenção das Nações Unidas para o Combate à Desertificação, a COP17.
2: O encontro foi realizado em Ulan-Ambatar, na Mongólia, entre 17 e 28 de agosto.
3: E o Brasil apresentou como meta de recuperação de áreas degradadas até 2030.
7: Manejo e restauração de florestas em terras secas, recuperação de áreas degradadas e educação ambiental foram alguns dos temas discutidos na 17ª Conferência das Partes da Convenção das Nações Unidas para o Combate à Desertificação. Realizada entre 17 e 28 de agosto na Mongólia, a COP17 reuniu representantes de 197 países, incluindo o Brasil. Na ocasião, o país apresentou como meta a recuperação de mais de 350 milhões de hectares de áreas degradadas até 2030. Alexandre Henrique Bezerra, diretor do Departamento de Combate à Desertificação e Mitigação dos Efeitos da Seca no Ministério do Meio Ambiente e Mudança do Clima, comentou que o compromisso assumido pelo Brasil está alinhado à agenda global.
8: É como se fosse uma grande meta que a convenção estabeleceu para garantir que a gente avance na agenda de restauração de terras degradadas, de redução do processo de degradação, obviamente está associada ao combate ao desmatamento, ao combate às queimadas criminosas, e vai contribuir para a grande meta global, que é de 1 bilhão e 500 milhões de hectares sendo restaurados, conservados até 2030.
7: Durante a COP17, a delegação brasileira apresentou o Plano de Ação de Combate à Desertificação, que inclui a recuperação dos recursos naturais, adaptação às mudanças do clima, desenvolvimento sustentável e participação das populações que vivem em áreas suscetíveis. Segundo o presidente do Centro de Pesquisas Ambientais do Nordeste, Severino Ribeiro, os riscos apresentados pelo processo de desertificação dos solos ultrapassam a questão ambiental.
9: A desertificação, ela não apenas afeta negativamente biodiversidade, as árvores, os animais. Ela afeta diretamente o bem-estar humano. Porque se eu esgoto a capacidade que o solo tem de produzir, por exemplo, alimentos, eu estou colocando em risco uma série de atividades econômicas que dependem desse solo sadio, produtivo.
7: O Brasil integra a Convenção das Nações Unidas para o Combate à Desertificação desde 1997. Além de representantes dos 197 países, a COP deste ano reuniu organizações internacionais, sociedade civil, setor privado, comunidade científica, povos indígenas e comunidades locais. Reportagem Gabriela Noronha.
2: Até domingo, indígenas da região Marajuá, no Amazonas, serão assistidos com atendimento médico especializado para a realização de consultas e exames.
3: Nesta etapa, estão previstos 800 atendimentos especializados, como explica a secretária de Saúde Indígena, Lucinha Tremembé.
10: Levando especialidades como pediatria, ginecologia, oftalmologia, saúde da mulher como um todo, clínica geral, entre exames, consultas, diminuindo assim tanto o tempo de espera dessas pessoas na fila de regulação, mas também diminuindo que essas populações que têm peculiaridades culturais específicas saiam de seus territórios, das suas aldeias, para ir para as cidades grandes.
2: As ações no estado ocorreram durante todo o mês de agosto, também nos povos Yanomami, em Boa Vista, e no território Pirã, no Amazonas.
3: Segundo o Ministério da Saúde, a expectativa é realizar cerca de 4 mil atendimentos especializados na região.
2: O Centro Nacional de Monitoramento e Alertas de Desastres Naturais, o CEMADEM, oferece uma plataforma que permite acompanhar a situação da seca em diferentes regiões do Brasil.
3: É possível consultar informações por município e acompanhar a evolução da estiagem ao longo do tempo.
2: Um dos principais indicadores é o Índice Integrado de Seca, que considera dados como chuva, umidade do solo e condições da vegetação.
3: O acesso é gratuito e está disponível no endereço alertasecas.cemadem.gov.
2: A voz pelo Brasil. Céu aberto, pouca chuva e paisagens que ganham novos contornos. É época da seca no Cerrado, que também deve movimentar o turismo.
3: Na Chapada dos Veadeiros, em Goiás, a expectativa é de mais visitantes em busca das cachoeiras, dos rios e das trilhas da região.
2: O parque é gerido pelo ICMBio, o Instituto Chico Mendes de Conservação da Biodiversidade, em parceria com a iniciativa privada.
3: E o turismo também movimenta as comunidades locais, como a Calunga, que oferece experiências de base comunitária.
7: No Parque Nacional da Chapada dos Veadeiros, em Goiás, a paisagem muda conforme a estação. Na época das chuvas, cachoeiras e rios ganham volume. Já no período da seca, a água diminui, o céu fica limpo e o cerrado revela outras cores, outros caminhos e outras possibilidades de vivência. É um período que exige atenção redobrada com as queimadas, mas que também pode ser aproveitado pelo turismo. A região do Parque Nacional da Chapada dos Veadeiros é compartilhada entre o Instituto Chico Mendes de Conservação da Biodiversidade, o ICMBio, e a iniciativa privada, que hoje é responsável pela administração do parque. Com isso, a preservação da área caminha ao lado da visitação e da atividade turística. E quem percorre as trilhas nessa época do ano percebe que a seca também tem suas vantagens. É o que conta o guia Adão dos Santos Rosa, que também trabalha como brigadista e monitora a região durante o período de estiagem.
11: Nesse período de seca que é o ideal, né? Que você vai encontrar as águas, né? Tudo cristalina, tudo verdeada, né? Porque no período de chuva não é assim, não é confiável, né? Porque aqui é a mesma hora que não está chovendo, chove, né? Todas essas cachoeiras que eu te falei aí, eles dão pra nadar, né? Acaba
7: logo tudo! Caminhar pela chapada durante a seca é também perceber essas mudanças de perto. O som da água pode ficar mais distante, o chão fica coberto de folhas secas e o cerrado, que parece dormir em alguns trechos, continua cheio de vida. Mas a experiência de conhecer a Chapada não termina nas diversas opções de trilhas. Para quem quer ir além dos cartões postais, O turismo de base comunitária aproxima o visitante de quem vive no território. Uma das formas de fazer isso é dentro da própria casa dos moradores. No território Calunga, a comunidade Vão do Moleque, localizada na zona rural de Cavalcante, é a maior de Goiás. E é lá que está a dona Santina Cesário dos Santos, que recebe turistas em casa e transforma a hospedagem em uma experiência inesquecível.
12: Aí oferece café da manhã, almoço, almojante, se você quiser. Mais tarde tem um docinho, que tem doce também. E eu tenho meus produtos calor que eu faço com geleia. Se você quiser levar também para conhecer, para levar para saborear depois na sua casa, tem também.
7: Ainda segundo dona Santina, para o visitante é uma oportunidade de conhecer a Chapada por outro ângulo. Para a comunidade, o turismo representa renda, valorização da cultura e uma forma de manter vivas as tradições do território.
12: As pessoas que vêm aqui amam, volta, todo mundo querendo voltar. Falando que vai tornar a voltar, outros vêm embora chorando, porque aqui é uma paisagem, sabe? Depois chegou aqui, é só alegria, muita árvore, bem fresquinho. Além de que o tempo tá ficando mais quente agora, devido ao tempo, né? Mas não tem barulho nenhum, silêncio, eles amam.
7: E entre trilhas, águas, casas e histórias, o visitante descobre que conhecer um destino também pode ser uma forma de ajudar a preservá-lo e colecionar memórias. Com sonorização de Reinaldo dos Santos, reportagem Karine Melo.
2: Na próxima sexta-feira, às vésperas da Independência, nós vamos falar sobre a Estrada Real, uma das maiores rotas turísticas do Brasil, que liga o interior de Minas Gerais ao litoral do Rio de Janeiro e São Paulo.
3: Vamos falar um pouco da história, quando no século XVIII, a coroa portuguesa pavimentou esses caminhos para transportar e fiscalizar o ouro e os diamantes extraídos das minas. Hoje, o trajeto preserva cidades históricas, igrejas barrocas e calçamentos de pedra da época colonial.
2: E essas foram as notícias do governo federal.
3: Uma realização da Secretaria de Comunicação Social da Presidência da República.
2: Com produção da empresa Brasil de Comunicação.
3: Fique agora com as notícias do Poder Judiciário e do Congresso Nacional. Boa noite, um bom fim de semana.
2: A gente volta na segunda-feira. Boa noite.
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15: Presidente do STF e CNJ, ministro Edson Fachin, reforça as ações no combate à violência contra a mulher.
16: STJ garante em ações penais prazo em dobro e intimação pessoal a núcleos de prática jurídica.
15: Homem trans é indenizado por sofrer assédio sexual e transfobia.
16: Boa noite, eu sou o Arthur Filho.
15: E eu sou Walter Lima.
16: O presidente do Supremo Tribunal Federal e do Conselho Nacional de Justiça, o CNJ, ministro Edson Fachin, destacou a importância de proteger as meninas brasileiras e garantir que cresçam com liberdade, dignidade e segurança.
15: Ele participou hoje da jornada Maria da Penha em Campo Grande, Mato Grosso do Sul.
17: Toda infância deveria ser feita de achadouros, de descobertas, de sonhos, de brincadeiras e de afetos, nunca de marcas de violência.
16: Um homem trans que trabalhava numa empresa de alimentos na Paraíba foi indenizado por assédio sexual e transfobia.
15: A Justiça do Trabalho adotou o protocolo antidiscriminatório da Corte Interamericana de Direitos Humanos. Samanta Flor.
18: A segunda turma do TRT da Paraíba entendeu que, em casos de assédio sexual, o depoimento da vítima é uma prova fundamental e vale por si só, já que esse tipo de violência quase sempre acontece sem testemunhas. Os desembargadores também consideraram comprovado o tratamento hostil e transfóbico do empresário contra o trabalhador. Além das duas indenizações, a empresa terá ainda de reconhecer o vínculo de emprego e pagar adicional de insalubridade. Ainda cabe recurso.
16: Corte Especial do STJ decide que núcleos de prática jurídica das faculdades de direito, públicas ou privadas, têm prazo em dobro para recorrer.
15: A regra já incluía os processos da área civil. Fátima Uchoa.
19: A Corte Especial do STJ entendeu que os advogados integrantes dos núcleos também têm a prerrogativa de serem intimados pessoalmente dos atos processuais. Segundo o relator ministro Luiz Felipe Salomão, o Código de Processo Civil, ao ampliar o alcance da prerrogativa da Defensoria Pública, busca compensar a estrutura limitada dos núcleos de prática jurídica, garantindo condições de igualdade na defesa dos assistidos, efetivando o princípio constitucional de acesso à justiça. Assim como não existe norma específica na lei processual penal, o dispositivo foi aplicado por analogia.
16: Prazo da Justiça Eleitoral para nomeação de mesários, pessoal de apoio logístico e auxiliares de auditoria que irão atuar nas eleições gerais 2026 encerra hoje, sexta-feira.
15: As nomeações incluem as sessões de voto em trânsito e as instaladas em estabelecimentos penais e unidades de internação de adolescentes. Vitor Struck.
20: O Tribunal Superior Eleitoral encerra nesta sexta-feira o prazo para nomeações de mesárias e mesários, membros das equipes de apoio logístico e auxiliares de auditoria das eleições. Os nomes devem ser publicados em edital pelos juízes e juízas das zonas eleitorais. Partidos políticos, federações partidárias e coligações têm até 5 dias para apresentar contestações. O mesmo prazo concedido para a recusa dos nomeados. Esta sexta-feira também é o último dia para que mesárias e mesários, pessoal de apoio e agentes das forças de segurança habilitem a votação em sessão distinta da de origem.
16: Justiça condena 2 réus por corrupção e lavagem de dinheiro em obra de hospital no Paraná.
15: Decisão atende a pedidos do Ministério Público Federal. Sabrine Menezes.
21: De acordo com as investigações, um ex-servidor do município e o sócio administrador de uma corretora envolvidos na construção do Hospital Regional de Toledo fracionavam os valores desviados da obra em depósitos menores para dificultar o rastreamento dos recursos. Segundo a sentença, o esquema provocou prejuízo de mais de R$1 milhão para os cofres públicos. Os réus foram condenados à pena de 11 anos de reclusão em regime inicial fechado, além do pagamento de multa e reparação dos danos em valor correspondente a pouco mais de R$2 milhões.
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16: A você uma boa noite.
15: Bom fim de semana e até segunda-feira.
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23: Eu sou Paula Groba.
24: E eu sou Ricardo Nakaoka.
23: E estes são os destaques de hoje do Jornal do Senado, que começa agora.
24: Escala 6x1. Redução da jornada para 40 horas semanais está pronta para votação.
23: Senadora Leila Barros vai relatar MP que zera taxa sobre compras internacionais.
24: Eleições 2026. Atenção aos votos para o Senado. Neste ano, são 2 vagas.
23: Boa noite.
24: Boa noite.
23: Trabalhar menos, descansar mais e sem perder salário. A proposta que pode mudar a jornada dos trabalhadores brasileiros está pronta para ser votada na Comissão de Constituição e Justiça do Senado. A votação deve ocorrer na próxima semana.
24: A PEC reduz de 44 para 40 horas a jornada máxima semanal e garante 2 dias de descanso por semana, sem redução de salário. O relator da proposta sobre o fim da escala 6x1 recomenda a aprovação do texto que veio da Câmara e rejeita as emendas apresentadas pelos senadores. A reportagem é de Bruno Lourenço.
25: Em sessão do Senado Federal, o presidente da União Geral dos Trabalhadores, Ricardo Patá, afirmou que categorias como a dos comerciários mal têm tempo de ver a família por conta da escala de 6 dias de trabalho por apenas 1 de descanso e defendeu a PEC.
26: Não é isso que nós queremos. Nós queremos ter um país cidadão e um país não de castas.
25: Já o presidente da Federação do Comércio de Bens, Serviços e Turismo do Estado de São Paulo, Ivo
0: Executivo da LACUA alertou que não existe uma única realidade empresarial e a redução da jornada deveria acontecer por meio de negociação coletiva.
26: O pequeno comércio do interior enfrenta desafios diferentes daqueles de uma empresa exportadora. As necessidades do comércio atacadista não são as mesmas do varejista.
0: De acordo com o texto já aprovado na Câmara dos Deputados, a transição será gradual. 2 meses após a promulgação da futura emenda constitucional, o teto da jornada semanal cairá para 42 horas com 2 dias de folga. Ao final de um ano, o limite máximo será fixado definitivamente em 40 horas semanais.
23: E a senadora Leila Barros foi escolhida como a relatora da comissão da medida provisória que acabou com a chamada taxa das blusinhas. O presidente do colegiado é o deputado Reginaldo Lopes.
24: A próxima reunião da comissão que analisa a MP será na segunda-feira, quando pode ser apresentado e votado o relatório de Leila. Repórter Rodrigo Rezende.
1: A chamada taxa das blusinhas é o imposto de importação de 20% cobrado sobre compras internacionais de até $50, cerca de R$250. A cobrança foi criada em 2024 e suspensa em maio deste ano pela medida provisória 1357. A relatoria da comissão que analisa a MP ficou com a senadora Leila Barros, do PDT do Distrito Federal. Ela afirmou que concorda com o texto inicial da medida, mas irá ouvir a todos os setores produtivos para a construção do relatório.
4: É isso que eu quero deixar muito claro, que é uma característica minha de conversar com todos, ouvir a todos, mas o texto inicial que já foi apresentado para nós já nos agrada, mas não abriremos mão de conversar com todos.
1: A próxima reunião da comissão, na qual deve ser apresentado o relatório, será nesta segunda-feira, 31 de agosto, às 16h. Nesse mesmo dia, deputados e senadores da comissão podem votar o texto. A ideia é que a MP seja aprovada na Câmara e no Senado durante o esforço concentrado que ocorrerá até 4 de setembro, antes do prazo de perda de validade da medida, que é 8 de setembro.
23: Avançou no Congresso a medida provisória que cria uma nova linha de crédito para motociclistas profissionais.
24: O texto foi aprovado pela comissão mista e seguiu para a votação em plenário. Repórter Patrícia Oliveira.
5: No caso dos motociclistas, o dinheiro poderá ser usado na compra de motocicletas, motonetas e ciclomotores novos. Também poderão ser financiadas motos e bicicletas elétricas, além de equipamentos e infraestrutura ligados à atividade. O relatório aprovado incluiu também o transporte escolar e definiu ações específicas para profissionais mulheres e pessoas com deficiência. Para a presidente da comissão, senadora Leila Barros, do PDT do Distrito Federal, a medida provisória ajuda a melhorar as condições de trabalho desses profissionais.
4: Para milhões de brasileiros, o veículo não é um bem de consumo, é um instrumento de trabalho. É o que coloca comida na mesa e sustenta uma família.
5: Para ter acesso ao financiamento, entregadores e motociclistas que trabalham por aplicativos terão de comprovar pelo menos 6 meses de cadastro na plataforma e um mínimo de 100 corridas ou entregas. Cada beneficiário poderá financiar apenas um veículo. A medida provisória ainda precisa ser aprovada pelos plenários da Câmara e do Senado.
23: Um projeto que começa a ser analisado pelo Senado pode dar mais transparência ao processo de registro de medicamentos para doenças raras.
24: A proposta obriga a Anvisa a tornar público cada passo da análise dos pedidos de registro, para que pacientes, famílias e profissionais de saúde saibam em que etapa está o processo. A medida não muda a autonomia técnico-científica da agência. Repórter Márcio Maturana.
6: O novo projeto foi anunciado pelo senador Hermes Klan, do PL de Santa Catarina, na quinta-feira, durante uma audiência pública na Comissão de Direitos Humanos sobre a suspensão de um medicamento para a distrofia muscular de Duchenne.
8: Acabo de dar entrada em um projeto de lei para aumentar a transparência da Anvisa nos processos de registros de medicamentos destinados a doenças raras, trazendo segurança e informação a todos.
6: Doenças raras atingem cerca de 13 milhões de brasileiros. Quando existe tratamento, os remédios costumam ser caros e precisam passar por um processo de testes até a aprovação pela Anvisa. O objetivo do projeto é dar previsibilidade a pacientes, famílias e profissionais de saúde sem interferir na autonomia técnico-científica da Anvisa.
9: Eleições 2026.
23: O Tribunal Superior Eleitoral e o Google fecharam um acordo para identificar o uso ilegal de inteligência artificial nas eleições.
24: Uma ferramenta vai identificar o uso indevido de imagens de candidatos. Repórter Pedro Pincer.
2: A tecnologia chamada de Likeness ID está disponível para usuários maiores de 18 anos e é capaz de identificar conteúdos gerados por inteligência artificial que reproduzem a imagem de uma pessoa. A iniciativa busca ampliar a capacidade de rastreio no YouTube de materiais sintéticos e falsos que explorem indevidamente a identidade de quem está na disputa eleitoral. O presidente do TSE, ministro Cássio Nunes Marques, afirmou que a iniciativa busca preservar direitos fundamentais no ambiente da internet e contribuir para a confiança nas eleições.
3: O momento em que celebramos essa parceria é crucial. Isso porque é de conhecimento comum o potencial danoso do mau uso da inteligência artificial generativa.
2: Para aderir ao sistema, a candidata ou o candidato precisa ter uma conta no YouTube e acessar o YouTube Studio, na área destinada à busca de conteúdo por semelhança. Depois de um cadastro, a plataforma cria um registro biométrico da aparência do usuário. Cabe ao candidato analisar o material localizado e decidir se houve uso indevido da sua imagem. Se entender que sim, poderá solicitar a remoção. Havendo violação das regras da plataforma, o conteúdo poderá ser retirado do ar.
23: E neste ano, o eleitor vai votar em 2 senadores, mas atenção, são 2 senadores diferentes, um voto para cada candidato ou candidata. Primeiro, o eleitor escolherá um candidato e confirmará a escolha. Em seguida, registrará o outro voto. Se o eleitor repetir o mesmo número nas 2 oportunidades, apenas o primeiro voto será considerado válido. O segundo será anulado automaticamente pela urna eletrônica.
24: E para ajudar o cidadão a se informar melhor, o Senado Federal criou uma página especial para a cobertura das eleições. O site pode ser acessado por meio do endereço link.senado.leg.br/eleições. Com trabalhos técnicos de Eliseu Caires, o Jornal do Senado fica por aqui. Acompanhe agora as notícias do Tribunal de Contas da União e da Câmara dos Deputados. Boa noite.
23: Boa noite e um bom fim de semana.
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9: Nos dias 31 de agosto e 1º de setembro, o Tribunal de Contas da União realiza seminários sobre o financiamento e a organização do SUS, o Sistema Único de Saúde. O encontro vai discutir como os recursos da área são distribuídos entre estados e municípios e os desafios para garantir financiamento sustentável. Outro ponto de destaque é a integração dos serviços de saúde e o atendimento por região. O objetivo é melhorar a organização da rede e garantir que os serviços funcionem de forma integrada. O seminário vai reunir gestores, especialistas e representantes das 3 esferas de governo para trocar experiências e discutir melhorias para o SUS. O evento será transmitido ao vivo pelo canal do Tribunal no YouTube. Saiba mais em tcu.gov.br.
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10: Câmara pode votar projeto que fixa idade máxima de 15 anos para táxis.
11: Hugo Mota pede que a população acompanhe o trabalho parlamentar.
10: Serviço de emergência médica deverá oferecer acessibilidade para surdos.
11: Boa noite. Os deputados analisam um projeto que obriga os serviços de emergência médica a oferecer acessibilidade para surdos. O texto já foi aprovado pelas comissões de saúde e de defesa dos direitos das pessoas com deficiência. Saiba mais sobre o assunto na reportagem de Mônica Tati.
12: Projeto em tramitação na Câmara prevê a criação de atendimento para pessoas surdas na urgência e emergência em hospitais de médio e grande porte. O projeto original previa a presença de intérprete de Libras, a língua brasileira de sinais. Mas a relatora na Comissão de Saúde, a deputada Rogéria Santos, do Republicanos da Bahia, modificou o texto. O relatório aprovado permite que os estabelecimentos adotem diferentes formas de atendimento acessível para pacientes surdos ou com deficiência auditiva, a fim de assegurar meios adequados de comunicação, como o uso de tecnologias digitais. Rogéria Santos lembra que a chegada aos serviços de urgência médica é um momento vulnerável para todas as pessoas.
13: É o momento que você está sentindo muita dor ou que você passou por um acidente. Imagine você chegar nesse ambiente e não conseguir se comunicar. E como é que isso é prejudicial ao socorro, à assistência de forma diligente, que tenha o objetivo de salvar aquela vida? Porque a intensidade do que gerou aquela necessidade a gente desconhece, porque só o profissional habilitado na medicina vai saber.
12: Rogéria Santos destaca que o Brasil tem aproximadamente 10 milhões de pessoas com deficiência auditiva, sendo que cerca de 2 milhões e 700 mil são completamente surdas. Segundo a deputada, o projeto garante a inclusão e acessibilidade ao permitir o pleno acesso à saúde. O projeto, que prevê serviço de intérprete para pessoas surdas ou com deficiência auditiva, ainda terá que ser votado pelas comissões de Finanças e Tributação e de Constituição e Justiça. Se for aprovado em todas,

0: Falta que uma nova cobrança pode ser feita quando houver queixa clínica ou diagnóstico independente do primeiro atendimento.
1: Direitos Humanos.
2: Dorinaldo Malafaia, do PDT do Amapá, defende a aprovação do projeto que transforma em lei os programas Envelhecer nos Territórios e Viva Mais Cidadania. Ele explica que o objetivo é evitar que as atividades sejam interrompidas por mudanças administrativas.
0: Dorinaldo Malafaia afirma que a proposta fortalece a rede de atendimento nos estados e municípios. O projeto prevê a formação de agentes locais para identificar violações de direitos, além de ações voltadas ao enfrentamento da violência e da discriminação contra pessoas idosas.
1: Eleições.
2: Em vigor há mais de 16 anos no Brasil, a lei da ficha limpa sofreu alterações que hoje são contestadas no Supremo Tribunal Federal. A reportagem é de Maria Neves.
3: A lei da ficha limpa, que nasceu de iniciativa popular ainda em 1993 e entrou em vigor em junho de 2010, completa 16 anos com alterações significativas e contestações no Supremo Tribunal Federal. O texto original prevê que políticos condenados à perda dos direitos políticos não podem concorrer novamente a cargos eletivos por até 16 anos. Esse é o caso de senadores que têm mandato de 8 anos. Um dos deputados que assinaram o projeto de lei na Câmara, o deputado Luiz Carlos Raule, do Podemos do Paraná, afirma que somente na eleição de 2024, a lei ajudou a barrar quase 2.000 candidaturas que tinham ficha suja. O parlamentar considera a norma um marco no combate à corrupção no Brasil.
4: Foi um reforço legislativo que fizemos para fortalecer a legislação de combate àqueles, né, realmente que metem a mão no jarro do dinheiro público. E o Brasil aprovou uma legislação que veio de iniciativa popular. 1,5 milhão de assinaturas foram apresentadas e essa é uma lei que pegou no Brasil. Eu acredito que hoje, nesses anos todos, próximo de 10 mil candidaturas sujas, de ficha suja, foram barrados pela legislação.
3: Pela lei de 2010, políticos condenados por crimes como lesão ao patrimônio público e enriquecimento ilícito não podem concorrer novamente durante todo o período restante do mandato e nos 8 anos seguintes. No entanto, outra lei que entrou em vigor em 2025 reduziu o prazo em que os políticos ficam inelegíveis para no máximo 12 anos. O texto do ano passado determina que o prazo de inelegibilidade começa com a condenação por um colegiado e será de 8 anos a partir de então, o que antecipa a contagem de prazo e reduz o tempo em que o político fica inelegível. Se houver outras condenações posteriores, a soma do período em que o candidato não pode concorrer a cargos eletivos deve ser limitado a 12 anos. No entanto, a lei mais recente prevê exceções a essa regra mais branda. Se a condenação ocorrer por crimes de maior gravidade, como lavagem de dinheiro, tráfico de drogas, terrorismo ou outros crimes hediondos, continua a valer a regra antiga. Inelegibilidade de 8 anos contados a partir do cumprimento integral da pena. A lei aprovada em 2025 foi contestada pelo partido Rede Sustentabilidade no Supremo Tribunal Federal. A legenda alega que o mérito do texto aprovado na Câmara foi alterado pelo Senado, mas o projeto não retornou para a análise dos deputados, como determina a Constituição. O partido também sustenta no processo que o abrandamento das regras permite o retorno de políticos condenados por crimes graves à vida pública prematuramente. O deputado Chico Alencar, do PSOL do Rio de Janeiro, que já estava na Câmara na época da aprovação da lei da ficha limpa, defende que os ministros do Supremo decidam pela restauração do texto aprovado em 2010.
5: A lei é boa, ela é eficaz relativamente. Teria que retirar e derrubar esse facilitário, inclusive o tempo de inelegibilidade, que foi reduzido recentemente. através do próprio parlamento. Então, é voltar à sua

0: formatação original seria muito saudável. Eu espero que o Supremo Tribunal Federal decida com olho num preceito constitucional, que é a integridade, que é a ética pública, que é a qualidade da representação, a partir desse princípio constitucional da impessoalidade, da publicidade, da ética, da honestidade.
1: Um pedido de vista do ministro Gilmar Mendes, em maio deste ano, suspendeu o julgamento da ação no Supremo Tribunal Federal. Antes da interrupção da análise, a relatora do processo, ministra Carmen Lúcia, já havia votado a favor da manutenção da Lei da Ficha Limpa de 2010 nos principais pontos contestados pela rede. O único ministro a votar depois da relatora foi Luiz Fux, que concordou inteiramente com o voto de Carmen Lúcia. Da Rádio Câmara de Brasília, Maria Neves.
2: Segurança Pública.
3: André Fufuca, do PP do Maranhão, propõe criar a chamada culpa temerária no Código Penal, para casos em que a pessoa provoca um resultado sem intenção, mas deixa de tomar cuidados básicos diante de uma situação de risco.
4: A proposta de André Fufuca considera culpa temerária os casos em que há um risco grave e evidente de que o resultado aconteça. O objetivo, segundo o deputado, é punir com mais rigor situações de negligência extrema, sem tratá-las como dolo eventual.
3: Ercílio Coelho Diniz, do MDB de Minas Gerais, apresentou o projeto que cria a Política Nacional de Prevenção à Violência contra a Mulher por meio de monitoramento preventivo de risco. A proposta prevê a identificação e o acompanhamento de situações de alto risco antes da ocorrência do crime.
4: O texto de Ercílio Coelho Diniz sugere a integração entre órgãos públicos e a criação de um Banco Nacional de Dados Estatísticos. Em casos de alto risco, o projeto permite medidas como monitoramento eletrônico do agressor e atendimento psicossocial prioritário.
3: Euclides Petersen, do Republicanos de Minas Gerais, é autor da proposta que facilita a responsabilização por crimes de violência patrimonial contra mulheres em situação de violência doméstica e familiar. A medida abrange casos de destruição, subtração ou retenção de bens, valores e documentos.
4: Pelo texto, esses crimes passariam a ser processados por ação penal pública incondicionada, sem necessidade de representação da vítima. Euclides Petersen explica que a mudança reduz os mecanismos de coerção que podem dificultar a denúncia e a responsabilização dos agressores.
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2: Votação.
3: O plenário da Câmara pode votar projeto que estabelece idade máxima de 15 anos para táxis. A proposta prevê também linhas de crédito para compra de carros novos, como informa o repórter Antônio Vital.
6: Ganhou um regime de urgência e pode ser votado a qualquer momento no plenário da Câmara projeto que define limite de 15 anos de idade para veículos usados por taxistas. A proposta apresentada pelo deputado Dr. Luizinho, do PP do Rio de Janeiro, também cria linhas de financiamento público para a compra de táxis novos. Para o autor do projeto, a lei atual não estabelece critérios claros sobre a idade máxima dos veículos, nem prevê mecanismos de apoio financeiro para a renovação da frota. A justificativa para a proposta é de que a renovação da frota de táxis dá mais segurança para passageiros e motoristas, reduz a emissão de gases do efeito estufa e estimula a profissionalização dos taxistas. O projeto prevê que o governo federal ofereça linhas de crédito específicas para taxistas autorizados. O texto não estabelece as condições de financiamento, que serão definidas por um regulamento específico, mas prevê... prazos de pagamento de até 15 anos. O regime de urgência para o projeto foi criticado por deputados do Novo e do Missão. Para a deputada Adriana Ventura, do Novo, de São Paulo, é preciso definir quem precisa de carros novos e as linhas de crédito podem ter impacto nos bancos públicos.
7: Outros aspectos são importantes, principalmente como está o estado de conservação. Eu, por exemplo, eu ando num carro que tem 14 anos de uso e ele está ótimo, maravilhoso e está tudo certo. Agora, outros com 14 anos talvez não tenha. Então, a gente acha que esse projeto, que a criação de linhas de crédito subsidiadas por instituições financeiras oficiais, transfere risco para o setor público.
6: Já deputados da base do governo votaram a favor do regime de urgência, como explicou a deputada Érica Cocai, do PT do Distrito Federal.
8: Este projeto, ele fala da idade máxima do veículo. É bom que se tenha a noção de que são veículos que rodam bastante, então, portanto, tem uma alta quilometragem. É diferente de um veículo que é usado de forma esporádica. Ao mesmo tempo, tem um financiamento para essa renovação da frota. Isso significa modernizar o serviço e, ao mesmo tempo, valorizar os taxistas.
6: Com o regime de urgência, o projeto que define limite de 15 anos de idade para táxis e cria linhas de financiamento para veículos novos pode ser votado diretamente no plenário da Câmara, sem passar pelas comissões permanentes da Casa. Além do projeto, aguarda a votação pela Câmara e pelo Senado, medida provisória que prevê o financiamento de veículos novos considerados sustentáveis por taxistas, motoristas de aplicativo e cooperativas. Ou seja, os motores precisam ser elétricos, híbridos, a etanol ou flex. Da Rádio Câmara, de Brasília, Antônio Vital.
2: Economia.
4: Lucas Ramos, do PSB de Pernambuco, defende o aumento do limite de receita para que transportadores autônomos de cargas possam ser enquadrados como microempreendedores individuais. A proposta eleva o teto anual de R$ 251 mil para R$ 400 mil reais e prevê atualização automática pelo IPCA.
3: Relator da matéria na Comissão de Indústria, Comércio e Serviços, Lucas Ramos avalia que a mudança torna o limite mais compatível com a realidade econômica dos caminhoneiros. O deputado reitera que os custos do setor também sofrem os efeitos da inflação.
2: Agricultura.
4: Zé Adriano, do PP do Acre, defende a aprovação de projeto que autoriza até 20 bilhões de reais para linhas de crédito destinadas à quitação de dívidas de produtores rurais afetados por perdas sucessivas. Ele informa que a medida inclui prejuízos sofridos entre 2020 e 2025.
3: O projeto de Zé Adriano retoma com ajustes o que estava previsto em medida provisória que perdeu a validade em fevereiro deste ano. O deputado argumenta que a renegociação das dívidas vai permitir que os produtores continuem a atividade agropecuária.
4: Júnior Ferrari, do PSD do Pará, apresentou projeto que aumenta as penas para quem falsificar, adulterar ou manipular ilegalmente alimentos. De acordo com o texto, a pena passa para reclusão de 10 a 15 anos, além de multa.
3: Júnior Ferrari alega que casos de contaminação e uso de componentes impróprios para o consumo têm se tornado mais frequentes. Para o deputado, a adulteração intencional de alimentos merece penas equivalentes às previstas para a falsificação de medicamentos.
2: Presidência.
4: O presidente da Câmara pediu que a população acompanhe o trabalho parlamentar ao longo do mandato e não apenas no momento do voto. Hugo Mota participou de uma premiação em Brasília, como informa a repórter Silvia Munhato.
9: O presidente da Câmara, Hugo Mota, pediu que os cidadãos acompanhem as atividades parlamentares em todos os anos de cada mandato, para que a avaliação não seja feita apenas na época das eleições. Ele ressaltou a importância dessa fiscalização em cerimônia do Prêmio Congresso em Foco 2026.
10: O que queremos dos nossos representantes? O que faz um bom deputado? O que define uma boa senadora? Perguntas como essas não podem ser feitas apenas de 4 em 4 anos, no momento do voto.
9: O Prêmio Congresso em Foco busca o reconhecimento dos parlamentares mais bem avaliados pelo público em geral e por especialistas. Mota afirmou que, como qualquer pessoa, os políticos também gostam de ter o trabalho reconhecido. Para a fiscalização do trabalho parlamentar, Hugo Mota explicou que a Câmara dos Deputados torna público todo o processo legislativo, como exige um sistema democrático. Para o presidente, cada cidadão terá uma maneira diferente de avaliar o que faz um bom parlamentar, porque são vários os pontos de vista. Mas diz que o importante é que isso não impeça a construção de consensos.
10: O parlamento existe para dar voz às muitas e legítimas divergências em nossa sociedade, mas também para que não percamos de vista o nosso senso de fraternidade. A ideia de que o futuro de cada cidadão está atrelado ao de todos os outros.
9: Os vencedores do prêmio Congresso em Foco 2026 podem ser conhecidos na página do Congresso em Foco na internet. Da Rádio Câmara de Brasília, Silvia Minhato.
2: Trabalho.
3: Alexandre Guimarães, do MDB do Tocantins, apresentou o projeto que regulamenta as premiações em rodeios, festas do peão e eventos competitivos. A proposta obriga os organizadores a divulgar previamente os valores dos prêmios, as formas de pagamento e os critérios de distribuição.
4: Alexandre Guimarães alega que muitos participantes viajam, pagam inscrição e têm despesas com transporte e alimentação e, no final, o prêmio não cobre os custos. Para ele, a medida promove mais segurança jurídica, fortalece a transparência nas relações e valoriza os profissionais do segmento.
3: Termina agora o jornal Câmara dos Deputados, produzido pela Rádio Câmara, com trabalhos técnicos de Wellington Teles e apresentação de Val Monteiro e Luciana Vieira. Uma boa noite para você.
4: A Voz do Brasil está de volta na segunda-feira. Boa noite e bom fim de semana.
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16: O Barra vai jogar a sobrevivência na Série C do Campeonato Brasileiro amanhã às 5 horas da tarde contra o Volta Redonda. O jogo vai ser na sua arena em Itajaí, às margens da BR-101. Com 18 pontos na 18ª colocação, o Barra é o primeiro time fora da zona de rebaixamento na Série C. Se o Pescador vencer a sua partida, afasta de vez qualquer risco de rebaixamento. Por outro lado, se o Barra empatar, vai ter que secar a equipe do Itabaiana, que joga no mesmo horário. O Itabaiana vai enfrentar o Botafogo da Paraíba jogando em casa. E esse é o jogo que o torcedor do Pescador vai ter que secar. Porque se o Itabaiana vencer e o Barra empatar ou perder, quem cai é o Pescador. Caso o Barra vença, garante matematicamente a permanência na Série A. Além disso também, se o Barra empatar, tem que torcer para que o Itabaiana não vença a sua partida. Então é a matemática do Barra Futebol Clube para permanecer na Série C do Campeonato Brasileiro. Gerson Felipe para Esporte Total. 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

0: 10:39.
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0: 10h59.
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0: 11:19.
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0: 11:39.
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0: 11:59.
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1: A taxa de desemprego no trimestre terminado em julho ficou em 5,3%. O resultado representa o menor patamar para esse período de 3 meses de toda a série histórica da Pesquisa Nacional por Amostra de Domicílios, a PNAD Contínua, iniciada em 2012. No trimestre anterior, terminado em abril, a taxa era de 5,8%. Já no mesmo período do ano passado, 5,6%. Os dados foram divulgados nesta quinta-feira pelo Instituto Brasileiro de Geografia e Estatística, o IBGE. Camille Guckert para a Rádio Menina.
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0: meia-noite e 59.
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0: 1:19.
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2: Nova resolução da Agência Nacional de Vigilância Sanitária, Anvisa, publicada na sexta-feira, redefine as regras para laboratórios públicos e privados responsáveis por ensaios de controle de qualidade em produtos e serviços sujeitos à vigilância sanitária no país. Entre as principais medidas estão manter licença sanitária válida, ter responsável técnico habilitado e adotar sistema de gestão da qualidade alinhado à norma internacional, que prevê requisitos para a competência de laboratórios de ensaio e calibração. A norma também amplia exigências relacionadas à biossegurança, incluindo avaliação de riscos, programas de controle de pragas, gerenciamento de resíduos, capacitação periódica de profissionais e monitoramento das condições de segurança para atividades envolvendo agentes físicos, químicos e biológicos. Camille Guckert para a Rádio Menina.
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0: 1:59.
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0: 2:19.
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2: A Agência Nacional de Telecomunicações, a Anatel, definiu na quinta-feira regras para sistemas anti-spam oferecidos por operadoras de telefonia com o objetivo de proteger usuários contra ligações abusivas. A medida foi adotada após ao menos 7 empresas reclamarem do sistema anti-spam da Vivo desde junho. Elas alegaram que o recurso foi responsável por bloquear milhares de chamadas legítimas. Com a mudança, sistemas anti-spam deverão seguir critérios como qualidade e duração de ligações. As empresas precisarão ainda respeitar os princípios da proporcionalidade e da não discriminação ao decidir quais chamadas bloquear. Camille Guckert para a Rádio Menina.
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0: 2:39.
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0: 3:19.
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2: O Centro de Atendimento à Pessoa com Transtorno do Espectro Autista, o CAPTEA, de Itapema, completou um ano de funcionamento nesta sexta-feira, com 72.091 atendimentos realizados e 451 crianças e adolescentes acompanhados. O serviço, instalado no bairro Casa Branca, atende pacientes de até 14 anos e reúne consultas médicas, terapias e acompanhamento social. Ao longo dos primeiros 12 meses, foram abertas 592 vagas para acompanhamento. Entre as famílias que responderam à pesquisa de satisfação, 96,5% avaliaram o serviço positivamente. Camille Guckert para a Rádio Menina.
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0: 3:39.
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0: 3:57.
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0: É sabadão, minha gente. Bom dia, amigo. Bom dia, amiga. Amante da boa música sertaneja raiz. Vamos para mais uma edição do nosso Sertanejo Bom Demais. Eu, Lio Brasil, os nossos patrocinadores. E você, juntos, ligados, sintonizados e conectados até as 9 horas da manhã. 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
0: Abraçando você de todo o litoral norte catarinense, Vale do Rio Tijucas, Vale do Rio Itajaí também, né? O pessoal que sintoniza a gente em 100,5. E também aquele abraço especial para a moçada que conecta a gente através do nosso aplicativo Menina Play. Tem música sertaneja especial para você e o seu pedido também. Daqui a pouquinho a gente começa a atender você, tá? E o detalhe é que todo sábado também tem presente, né? Então simbora juntos, minha gente. Tá começando a nossa edição de hoje, sabadão. Bom

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0: Sertanejo bom demais, meu povo. Nós vamos juntinhos até as 9 horas da manhã deste sabadão. Hoje é sábado, né? E aí você sabe que sábado é sempre especial. Nós temos, além de uma programação onde você me ajuda a fazê-la, né? Através do 91-38-1005, nós temos também presente para te dar. Presentaço hoje, daqui a pouquinho eu conto já. Eu conto para você o que tem de presente para esse povo maravilhoso deste sabadão. Hoje, dia 29 de agosto de 2026. Eu, Leo Brasil, você, meu amigo, você, minha amiga amante da boa música sertaneja, juntinhos até as 9 horas da manhã. Agora são 5:18. Acerte o seu relógio aí, não vá perder a hora. 5:18. E eu já vou trazer para você aqui a previsão do tempo. Vamos te contar como é que vai ser hoje. Nós teremos sol com um aumento de nuvens e pancadas de chuva já no fim da manhã. Ou seja, o dia começa com solzinho, é a promessa, né? Depois, já no fim da manhã, tem chuva. À tarde também permanece essa chuva. E à noite, o tempo cai. Temporal é a previsão, então, para esse sabadão. Temperatura nesse momento aqui em Balneário Camboriú, 20 graus, aliás, 21 graus, né? Em Blumenau, 20 graus, tá? O sol nasce daqui a pouquinho, já às 6:32, e se põe às 17:59. É sertanejo bom demais. Obrigado pela companhia, sejam todos bem-vindos. Tem café gostoso, tem chimarrão também delicioso para você que gosta de chimarrão. Prepara o seu aqui com a gente, tem prosa boa. E é claro, eu tenho a sua companhia, aí eu fico feliz. Vamos fazer o seguinte, vamos dar uma pausazinha aqui para irmos pro intervalo comercial. Vamos trazer aqui os nossos anunciantes, né? E daqui a pouco eu prometo, volto com mais músicas no Sertanejo Bom Demais, minha gente. Bom sabadão!
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5: Bom dia, meu amigo, bom dia, minha amiga, são 5:23, vamos lá conferindo o seu 5:23 aqui no Sertanejo Bom Demais esse sabadão. Pois é, eu disse agora há pouco que nós íamos ter presente, né? Sábado sempre tem presente, então vou contar pra você o que que tem pra te dar hoje. Pra você que tá participando comigo, já mandando o seu alô no 91 3 91 38 1005, tá? Vai lá, anota esse telefone aí, adiciona no seu WhatsApp para você participar comigo. Aliás, estamos juntos, né? Nós aqui da Menina de Balneário Camboriú 100,5 e também Menina FM de Blumenau em 97,5, juntos até as 8 horas da manhã aqui no Sertanejo Bom Demais. É o seguinte, presente liquidificador, tem um lindão pra te dar hoje, ó, que maravilha, um liquidificador aqui do Sertanejo. Daqui a pouquinho, 9:15, tem um sorteio e tem mais um sorteio, portanto, dois hoje. Eu vou te dar um frango temperado pra assar, prontinho, você só vai colocar aí no seu forninho e preparar pra sua família, um presente da Casa de Carnes Nações. Portanto, hoje, liquidificador do primeiro sorteio e o segundo, então, frango temperado pra assar, tá, gente? Ele não tá assado, não. Tá preparadinho, temperado, vem embalado. Ô, delícia! Então, manda seu alô. 91 38 10 05, você participa comigo até as 8:30, 8:35, mais ou menos. Dá tempo de você mandar o seu alô. Vamos para os primeiros pedidos. Deixe-me ver aqui o povo participando. São 5:24. Antes, deixa eu dar um bom dia pro nosso Tião Violeiro.
6: O pessoal aí que gosta de música sertaneja de madrugada, convida todo mundo aí, espalha pra todo mundo que aqui no nosso ranchinho tem música boa, tem café gostoso e tem chimarrão do bom também. Vamos levantar, minha gente.
5: Tem tudo isso pra você e muito mais. Deixa eu dar uma olhadinha aqui na criação, ó, a Jurema tá por aqui. Tá preparando o ovinho pro nosso café da manhã. O Tunico já deu a sua piada. Tininho, Juca, querido. O Picolé também, nossa galinhada, aliás, os nossos galinhos, né? Aqui do Sertanejo Bom Demais. Vamos lá, agora sim, primeiras participações, deixe-me ver quem é que tá chegando. Benedito é de Blumenau, fala aí, Benedito, bom dia.
7: Bom dia, New Brasil. Bom dia, galerinha aí do Balneário Camboriú, Benedito Alves Caçador, tô ligadão aqui de Blumenau, um grande abraço, toca aí, adeus Paulistinha do meu coração, linda essa música, né? Valeu, ótimo sabadão, grande abraço, se tiver brinde por aí, eu sei que tem, tamo junto, hein? Tamo junto, tá, Benedito Alexandre da Silva. Grande abraço, ótimo sábado.
5: Benedito, já foi, o seu nome já foi pra lista do sorteio. Obrigado aí pela companhia. A Sally de Itapema também tá chegando por aqui. Tem Deus acima de tudo. Só voa alto quem não tem medo de cair. Muito bem. Um feliz e abençoado sabadão pra todos. Obrigado, viu, o Sally de Itapema, curtindo, participando sempre com a gente. Gilmar Bordim, fala pra gente aí, bom dia.
8: Bom dia, senhor Brasil, tudo bom? Aqui é o Gilmar Bordim que tá falando. Gostaria de pedir uma música hoje, eu só não lembro o nome do cantor, mas é Amor de Primavera. Eu acho muito bonito, bom? Amor de Primavera. Precisa todos os ouvintes aí
5: de Paulo e Paulinho,
8: do rádio,
5: né?
8: Agora. E fazer um ótimo sábado a todos. Deus abençoe.
5: Obrigado. Amém.
8: Maravilhoso dia.
5: Um abraço pro... Isso, um abraço pro Gilmar Bordim participando com a gente aqui do Sertanejo Bom Demais. Teu nome já foi pra lista também. Osvaldo Deola, fala com a gente, Osvaldo.
4: Sertão, ditado antigo. Beleza, meu amigo? Fica com Deus em pé.
5: Só deu pra ouvir ali o ditado antigo, mas tá aqui na lista, vai tocar já já nesse bloco, inclusive. Rosa, bom dia, do bairro Cedros aqui em Camboriú, né?
9: Bom dia, Lio, tudo bem com você? Aqui
5: tudo,
9: é a Rosa
5: certo.
9: Do Cedro Camboriú. Gostaria de ouvir a música com Amor de Primavera. Eu ofereço para o meu esposo, Valci. Ótimo sábado para nós todos. Tchau,
5: um abraço para você. Beijo, Rosa, do bairro Cedro, em Cedros, né? Em Camboriú. O Guido também tá por aqui. Bom dia.
10: Bom dia, Lio. Já estamos aqui dentro da cozinha trabalhando, passando aquele cafezinho gostosinho.
5: Boa.
10: Ei, toca um Christian Ralph para nós.
5: Já, já. Vamos rodar aqui Christian Ralph para você. Viu, Guido? Um abraço, meu amigo. Jean Carlos da Silva também tá por aqui. Bom dia, Lio. É, motorista de aplicativo em Navegantes, bairro Gravatá. Ô, cantinho lindo, gostoso, né? Gostaria de ouvir o Relógio Quebrado com Lourenço e Lorival, se possível. Um grande abraço a todos. Teu nome também já foi pra lista. Ó, mais um ouvinte, a Silmara Vanzella. Bom dia, Lio Brasil. É de Gaspar, né? A Silmara costurando, tomando um café e ouvindo a melhor, a menina. O Toca Uma com o Felipe e o Falcão. Já, já vamos rodar o Felipe e o Falcão pra você, tá? 5h28, Saudade da Minha Terra com Sérgio Reis. Depois tem a capa do Viajante e depois tem o ditado antigo.

sertanejo bom demais, meu povo raiz e sertão. Pois é, ditado antigo. Simbora comigo até as 9 horas da manhã. O nosso sertanejo vai até as 9 hoje, porque é sábado, né? E aí eu quero que você participe comigo no 91-38-1005. Me ajuda a fazer aqui a programação. Peça sua música, mande beijo, abraço pra quem você quiser. Até porque tem presente, né? 15 para as 9, a gente vai fazer 2 sorteios. Daqui a

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0: Bom dia, Liu Brasil!
11: Tamo de volta, minha gente. Bom dia, povo. Sejam todos bem-vindos. Vamos lá, juntinhos até às 9 horas da manhã.

0: dia, Jesus Cristo. Faltando 15 minutos para 6 horas da manhã. Você sabe que daqui a pouquinho, né, tem presente. Vamos repetir aqui, ó. Liquidificador lindão, presentaço do sertanejo bom demais, a nossa Rádio Menina. E no segundo sorteio de hoje tem um frango temperado pronto para você assar. Ah, ele não tá assado, ele vem embalado. E aí você chega em casa, coloca aí na sua, no forninho, seja no forno a gás ou no forno elétrico, enfim, e assa esse frango delicioso, tá? Então, dois sorteios. 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Arthur, querido, fala com a gente. Bom dia.
1: Bom dia, Lio Brasil. É o Arthur de Camboriú. Ô, Lio, em primeiro lugar, quero desejar um bom final de semana, abençoado por Deus para você e para toda a sua família.
0: Obrigado.
1: E depois quero uma música com trio Parada Dura, Brinco de Ouro. Se for atendido, muito obrigado, tá, meu amigo. Quero participar do sorteio, tá? Valeu, um abraço, fica com Deus.
0: Valeu, Arthur. Grande abraço para você. Obrigado, retribuo o carinho. Denilson Pereira tá chegando.
2: Bom dia, meu amigo do Brasil.
0: Fala, Denilson.
2: Tudo bem com você?
0: Tudo certo por aqui.
2: Eu queria pedir uma música com o Sérgio Reis, o Menino da Porteira, e oferecer para todos que estiverem ouvindo o sertanejo bom demais. Se eu for atendido, muito obrigado, meu amigo. Um bom final de semana para você e toda a sua família. Fique com Deus, meu amigo.
0: Vai ser atendido sim, vamos rodar daqui a pouquinho, tá? Abraço para você, Denilson. Adilson. Denilson, agora há pouco, agora vamos lá com Adilson. Debatim, bom dia.
3: Bom dia ali no Brasil, aqui é Dilson Debatinha de Camboriú. Estamos aí trabalhando, estamos na peleia, né, Lio? Não dá para parar. Estamos aí curtindo a programação. Valeu, Lio, um forte abraço, um ótimo final de semana.
0: Obrigado, Adilson Debatinha, pela participação. Quem mais está aqui com a gente? Vamos lá para mais um. A Anísia Roncalho, né? Bom dia.
4: Bom dia, Nil. Que seja um dia abençoado para nós. Sou a Anísia aqui do Garcia de Blumenau. Eu gostaria de escutar uma música aí, Franguinho na Panela.
0: Boa, bom pedido. Vamos rodar daqui a pouquinho. Só errou o nome, tá? O Nilo é à tarde. O Lio, ó, Lio Brasil, das sábado é das 4 até as 9, né? A gente vai juntinhos, tá? E durante a semana, das 4 até as 6 horas da manhã. Lio Brasil. E aliás, hoje, né? Hoje à tarde, às 4 horas, tem o... Hoje às 4 horas tem o Tia Menina com o Nilo Deitos. Aí sim, tá bom? Viu, Anísia? Coloquei o teu nome aqui na lista também pro sorteio de daqui a pouquinho, tá? O Nirton Tilma também tá chegando.
5: Bom dia, Lio Brasil. Bom dia, aqui é Nirton Tilma, aqui da Várzea do Ranchinho. Como
0: diga,
5: estamos,
0: amigo.
5: Tudo bem?
0: Tudo certo.
5: Eu amo ouvir hoje Caso de Caboclo, do Rick Renner, uma música muito, muito natural, muito boa, tá? Tô saindo pro trabalho agora, 6 horas, então se por um acaso do destino for sorteado, boa, me avise pelo WhatsApp.
0: Pode deixar que eu aviso.
5: Tá bom? E um abraço a todo esse nosso povo aí, que estamos chegando no mês de setembro, onde que nós vamos comemorar o Dia do Gaúcho, com muita alegria. Um abraço.
0: Muito bem.

0: sobrenome também, tá? Pra gente colocar você na lista do sorteio. Bom dia, Lio. Aqui é o Miro do Belchior Gaspar. Toca O Sonho de Caboclo. Bom, boa música, bom pedido. Vamos rodar daqui a pouquinho também. Abraço pra você. O Ivan foi quem pediu a capa do Viajante. Abraço pra você, Ivan, querido, nosso amigo de São José, na Grande Florianópolis. O Silvio Shell também tá chegando.
1: Bom dia, Lio. Tudo bem com você? Um abraço. Silvio Shell aqui de Itajaí. Manda aí pra gente escutar aí, ó, a carta com o Milionário Zé Rico, tá bom?
0: Sempre. Vamos rodar.
1: Programa bom demais. Um abraço, meu amigo.
0: Abraço, Silvio de Itajaí, né? Quem mais tá chegando por aqui? Bom dia, Clóvis. Ô Clóvis, manda o teu sobrenome também, o nome completo pra gente colocar você na lista do sorteio, tá? O sorteio que acontece daqui a pouco, 9:15. Pedro, bom dia. Pedro.
2: Bom dia. Aqui é o Pedro Santos Jesus de Camboriú. Ele assiste toda a vida o seu programa, desde faz 5-6 anos que estou morando aqui. Não perdo um dia seu programa. Queria participar do sorteio. E um abraço para todos os dirigentes da rádio. Que Deus ilumine o caminho de vocês.
0: Obrigado.
2: Um abraço de Pedro Santos de Jesus.
0: Abraço, Pedro, sempre curtindo o nosso sertanejo e a Rádio Menina. Christian Ralph, faltando 6:50 agora.

0: Felipe Falcão, seguindo os seus passos. Para quem pediu Felipe Falcão, eu rodei um pedacinho aqui do Felipe Emanuel, erroneamente. Tá mal, né? Seguindo os seus passos, então, com Felipe Falcão, Jacó e Jacozinho, Relógio Quebrado, e teve ainda Vontade Dividida com Christian Ralph. 6 horas em ponto, meu povo. Daqui a pouco o Lio tá de volta com mais músicas aqui no Sertanejo. E é bom demais.
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0: Sertanejo bom demais, minha gente. Vamos juntinhos até as 9. Só lembrando, daqui a pouco tem 2 sorteios, né? Vamos fazer aqui, ó. O sorteio do liquidificador. Hoje, sabadão, tem um liquidificador lindão. E também tem o outro sorteio. Segundo, portanto, tem um frango temperado prontinho pra você assar, tá? Você leva pra casa e dá aquela assada do seu jeito. 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Então, 2 sorteios daqui a pouquinho, 9138-1005, para você participar comigo, mandando seu alô, seu oi, seu abraço para quem você quiser. Se quiser também, né, me ajuda aqui a fazer a programação dessa sua música que a gente roda para você aqui no sertanejo. A hora certa, 6:05, meu povo. Deixa eu contar para você o seguinte: hoje nós comemoramos, hoje dia 29 de agosto, comemora-se o Dia Nacional de Combate ao Fumo, que foi criado em 1986 pelo Senado Federal com o objetivo de conscientizar a população sobre os riscos do tabagismo para a saúde. 29 de agosto, então, marcando aí o Dia Nacional de Combate ao Fumo. E também no calendário litúrgico católico, hoje é dia dedicado a lembrar a morte de São João Batista. Você não sabia? Ficou sabendo agora. Vamos mandar mais abraços aqui, ó. Deixa eu ver quem é que tá com a gente. Bom dia, tudo certo? Aqui é o Dário Chequeleiro de Blumenau. Manda um abraço pro meu amigo Valmor do Baú. Eu acho que ele perguntou: ô Valmor, cadê a feijoada? Tá te cobrando aqui. Legal, um abraço pra você, viu, Dário? O Bom Dia Lio Brasil é o Raí dos Santos de Blumenau. Toca pra nós com o Dino. Dino e Dinei, no colo da noite. Um ótimo sabadão pra ti, Lio. Um grande abraço pra você, viu? Raí dos Santos, vamos providenciar essa música já já pra você. Bom dia, Mauro Camargo de São Miguel do Oeste. É sua música, O Mundo Velho. Vamos colocar também pra rodar já já. Antônia Cordeiro do Prado tá com a gente, com o nome na lista, inclusive, para você poder participar do sorteio, tá? Ingrid, querida, Ingrid Lopes, tá chegando por aqui no nosso sertanejo.
1: Bom dia, meu Brasil, tudo bem? Vamos começar mais um sabadão lindo e maravilhoso e abençoado por Deus. Toca um Chico Rei Paraná pra gente aqui da cozinha. Manda pro Gui, o Gui daqui da cozinha. Um beijo.
0: Tá bom, pra vocês, na cozinha. E pro Gui, né? Ela falou Gui, isso. Então tá, vamos rodar daqui a pouquinho a tua música. Ingrid, obrigado pela participação. Já já tem um relógio quebrado, atendendo a pedido aqui. Vamos pra mais um? Vão descer de Curitiba? Tá descendo a serra, bom dia.
2: Bom dia, Lio, tudo bem? Aqui é o Valdecir de Curitiba. Já estamos aí pela área novamente aí de Camboriú. Sempre na escuta aí da Rádio Menina. Hoje eu gostaria que você tocasse pra gente aí o Zezé de Camargo e Luciano. Cada volta é um recomeço. Tá bom, Lio? Daí eu ofereço aí pra todo mundo que estiver na escuta aí. Pra vocês aí, um bom final de semana aí. Que Deus abençoe sempre.
0: Tá bom, um abraço pra você, Valdecir, de Curitiba, descendo a serra. Já que rumo a Balneário Camboriú. Gilvan tá com a gente no Rio do Meio, em Itajaí. Casaco verde com Teodoro e Sampaio, para Adelaide e pro Paulo, que estão na escuta do sertanejo bom demais. Obrigado pela companhia sempre. Vamos para mais um aqui, ó. Roberto Martins.
3: Fala, Lio. Bom dia, Lio. Tudo certo por aí?
0: Tudo ótimo certo.
3: Ótimo sábado aí a todos. Bom final de semana. Bora trabalhar.
0: Bora. Embora trabalhar, e o teu nome já foi pra lista do sorteio, tá? Pra você poder participar aqui desse sorteio maravilhoso. 2, daqui a pouquinho, às 9:15. Relógio quebrado, Kiko e Coco cantando pra gente.

0: no Sertanejo Bom Demais, atendendo a mais um pedido. São 6:18, meu povo, e nós vamos juntinhos, né? Até as 9. Lembrando, os ouvintes da Rádio Menina de Blumenau, 97,5, seguindo juntos com a gente até as 8 horas da manhã. Juntos aqui com a Rádio Menina de Balneário Camboriú, 100,5. Muito bem, vamos, deixe-me ver aqui quem é que tá chegando. Bom, daqui a pouco eu vou mandar mais abraços, porque agora eu tenho uma informação importante. Atenção, povo de Camboriú e Balneário Camboriú. A ponte Altamiro Domingos Castilho, conhecido como a Ponte do Barranco, será interditada hoje, sábado, das 8 até as 18 horas, para obras de reforço da base asfáltica. A estrutura liga Balneário Camboriú e Camboriú e ficará fechada para o tráfego durante a execução do serviço, durante todo o dia de hoje, né, sabadão. A intervenção tem como objetivo corrigir um problema na base do asfalto que contribui para o surgimento de buracos no pavimento. O serviço prevê execução de uma sustentação de concreto na parte inferior da ponte, além da aplicação de rachões para reforçar a estrutura e dar mais estabilidade ao pavimento. Após a conclusão dessa etapa, será então feita a requalificação asfáltica no local. Durante o período de interdição, motoristas que saem de Camboriú em direção a Balneário deverão utilizar a Avenida Santo Amaro, seguir pela rua Everlon Cordeiro e pela Avenida Marginal Oeste, com acesso ao município pelo viaduto que leva às praias agrestes, tá? Procurar então outras alternativas aí para chegar a Balneário Camboriú. Só lembrando, das 8 às 18 horas então de hoje, sabadão, a ponte do Barranco será interditada para obras. Ó, daqui a pouco eu volto trazendo mais músicas aqui no Sertanejo. 6:20, meu povo.
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6h24 agora, né? Bom. Quero lembrar o povo que daqui a pouquinho, às 7 horas da manhã, a gente vai fazer uma pausa aqui na programação para transmitir o horário político gratuito, tá, gente? Às 7 horas. São 25 minutos aí, 25 minutos de horário político e depois a gente retorna com o Sertanejo Bom Demais. Mas isso só às 7 horas. 6h24 agora. Seguinte, daqui a pouquinho vou rodar a música do Sérgio Reis, O Menino da Porteira, tem A Casa de Caboclo com Rick Renner, tem Milionário Zé Rico também, A Carta, atendendo aqui a mais pedidos. Bruno Dornelles tá com a gente, bom dia, um ótimo final de semana, se puder toca o Franguinho na Panela, hoje vai dar, né? A gente rodar aqui o Franguinho na Panela, já faz uns 2, 3 ou 4 sábados que a gente não roda o Franguinho, hoje vai rodar. Abraço pra você, Bruno. Teu nome já foi pra lista do sorteio também. Bom dia, Lio Brasil. Tô na escuta em Santa Rosa, Benedito Novo. Se possível, eu gostaria de pedir uma música hoje com Tonico e Tinoco. Casinha de Palha. Casinha de Palha, lá no Ribeirão. Eu acho que é essa, né? Direto do Túnel do Tempo. Jaime Osemer, nosso amigo, um grande abraço pra você. Danilo, casado com Alessi. É o Danilo Benhur Brum Lima. E também a Maria Leci dos Santos. Muito bem. Vamos colocar o nome aqui dos dois na lista, né? Do sorteio. Lembrando, hein? Hoje, sabadão, tem 2 sorteios. Nós teremos um liquidificador lindão, que é um espetáculo. E tem também um frango temperado, embalado, prontinho pra você assar na sua casa, tá? 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De fundo rolando a música do Jean Giovanni. Eu dou a cara pra bater. 6h26. Lindo demais, maravilhoso. Vamos lá para mais uma participação. Cleide, ótimo final de semana a todos, sempre na escuta. Cleidiane Link da Vila Itoupava, em Blumenau. Abraço pro povo maravilhoso de Blumenau. Luiz Henrique Perfol também tá com a gente. Pediu as irmãs Galvão. Bom dia a todos, né? E um ótimo final de semana. Pra você também, viu, Luiz? Abraço, meu amigo. Bom dia, Lio Brasil. É a Márcia Oschler, do Braço do Baú, em Ilhota. Mundo Velho. Tá perdido com Lourenço e Lorival. Preço pro maridão, o Alcino, pro filho Matheus, pra nora, a Jéssica, e pra toda a família. Muito bem. Abraço pra você, pra família toda aí, a Márcia Oschler. Flávio também tá chegando. Bom dia, Leo Brasil. É o Flávio J. Rodrigues, do Rio do Meio. Quero pedir uma música com Abel e Caim, 3 namoradas, oferecer para minha esposa Amélia. Abraço para você, viu? O J, Flávio J. Rodrigues, hein? Bom, são 6h27, vamos lá, atendendo aqui a 3 pedidos, tem o Sérgio Reis, depois tem o Rick Renner e depois tem o Milionário Zé Rico. Bom dia. A Luizinha.

linda música, Casa de Caboclo, Rick Renner, teve também o Menino da Porteira com o Sérgio Reis. São 6:38, minha gente, nós vamos lado a lado até as 9 horas da manhã deste sabadão. Daqui a pouco, 9:15, tem o sorteio. Vamos dar um liquidificador para um dos nossos ouvintes. E também vamos dar um frango temperado, prontinho, embalado para você chegar em casa e assar, né, para a família. Maravilha, hein? 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Inclusive, você encontra esse frango para todos os dias, né? 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É um frango temperado prontinho para assar. Combinado? 2 sorteios, portanto. 91-38-1005. Você vai participando comigo, mandando o seu alô, mandando o seu oi. Pode, inclusive, pedir música se você quiser. Se não quiser pedir música, não tem problema nenhum. Só manda pelo menos um oi aí com o nome completo para a gente colocar na lista do sorteio, né? Vão participar? Então tá. Ó, seguinte, daqui a pouco, lembrando mais uma vez que às 7 horas a gente vai fazer uma pausa aqui na programação pro horário eleitoral gratuito, tá? Às 7 horas, das 7 às 7:25. E depois a gente já retorna com o Sertanejo Bom Demais. Por enquanto, nós vamos pro intervalo comercial e daqui a pouco vou atender a mais pedidos. Bom dia!

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15: Bom dia, Rio Brasil!
16: Bom dia para você que tá chegando agora aqui na sintonia em 100,5, 97,5 também. E aquele abraço especial pro povo que tá com a gente desde as 4 horas da manhã no nosso Sertanejo Bom Demais. Bom, são 6h43 agora, não vá perder a hora. Você que precisa, por exemplo, trabalhar às 8, tá na hora de pular da cama, né? Eu trazer para vocês aqui mais uma nota, né? Tá no nosso portal menina.com.br, inclusive essa matéria completa. Dá uma acessadinha lá, mas eu vou trazer um bocadinho para você aqui, ó. Navegantes completou 64 anos na última quarta-feira. E a comemoração começou ontem, sexta-feira já, né? Com 3 dias de atrações gratuitas na Arena de Eventos do Pontal, no bairro São Pedro. A programação reúne shows nacionais, apresentações regionais e atividades esportivas ligadas à tradição náutica do município. Para hoje, olha só. Hoje, sábado, dia 29, as atividades começam às 8 horas da manhã, daqui a pouquinho já, com a programação do Festival Náutico e as regatas também. À noite, o destaque fica por conta do pagodeiro Ferrugem, que sobe ao palco às 22 horas. Além dos shows nacionais, a festa também terá apresentações de artistas e bandas da região. Maravilha, né? 64 anos completando Navegantes, completou na última quarta-feira, mas a festa tá rolando, começou ontem, vai hoje e amanhã também, tá todo mundo convidado, tá? São 6h44, deixa eu atender aqui a mais pedidos, vamos lá, o povo tá mandando mensagem, bom dia!
17: Bom dia, Nil.
0: Hoje eu quero uma música, Quarto Vizinho, é o Juarez de Oliveira Lima, aqui de Camboriú. Um final de semana muito bom pra vocês, tá bom?
16: Obrigado, Juarez, grande abraço, nosso amigo Wilson Silva também tá com a gente, deixa eu ver aqui, é Wilson Silva, é o padeiro, né? Nosso querido ouvinte, tudo quentinho, mandou foto aqui com um pão de queijo, tem o pão francês, tem a orelha de gato, que maravilha. Um bom dia, um bom trabalho para você, maravilhoso sabadão, tá? Ele tá mandando abraço para todos os padeiros e confeiteiros da região, os nossos queridos ouvintes. Pediu música com Chitãozinho e Chororó, vamos providenciar, daqui a pouquinho vai rolar, tá? Quem mais tá por aqui com a gente? Juarez já foi, vamos lá para mais uma participação. Bom dia!
15: Bom dia, Lio. É a Marli Ana Zeferino.
16: Oi, Marli.
15: Eu vou. Não vou pedir música, eu vou de carona com vocês aí.
16: Tá bom.
15: Tá? Bom dia e um abraço.
16: Abraço, tá bom, teu nome já foi pra lista, viu? A lista do sorteio que vai rolar daqui a pouquinho, tá bom? Obrigado pela participação. Maria Luísa do bairro Fazenda Itajaí também tá com a gente. Um beijo pra você. Bom dia, meu amigo. É a Zinha de Blumenau. Toca Sonhei com Você. Do Milionários é Rico. Vamos providenciar já já essa música também, né? Do Milionários é Rico. Tá mandando abraço, beijo pro Frank, o maridão, e pro filhote William. Quem mais tá aqui com a gente? Se for possível, toca a música Mundo Velho. Mundo Velho está perdido. Quem que mandou essa mensagem aqui? Ah, tá. A Márcia Oschler, né? Do Baú. Do Baú mesmo? É, né? Isso. Então tá, vamos providenciar pra você essa música. Daniel Furlan, fala aí, meu amigo.
17: Ô, Lio. Bom dia, Lio.
16: Bom dia.
17: Um ótimo final de semana pra você e pra todos os ouvintes da Rádio Menina.
16: Obrigado.
17: Ô, Lio, troca uma música pra nós aí.
16: Diga.
17: Toca com Derley e Dorivan, Aconteceu Comigo. Queria oferecer pra todo mundo aí da Ozican, Gestão de Resíduos, e pra Terra Brasil.
16: Ó, já, e União já notei, tá?
17: Abraço, Lio. Tô de bom.
16: Abraço, Daniel.
17: Fica com Deus aí. Ótimo.
16: Obrigado,
17: final de semana
16: também,
17: pra você.
16: Você e a família. Quem mais tá por aqui com a gente? Bom dia, Lio. Tudo bem? Manda uma música pra minha esposa, a Geni Melchioreto Pitoco. Pitoco, ela gosta do Pitoco? Vamos tocar daqui a pouquinho então o Pitoco. Abraço pra você, viu, Wilson? Quem mais tá com a gente? Bom dia, Margarete Leocádio de Oliveira. Abração pro Daniel Bartoski. Daniel Bartoski, do centro de BC. Der toca pra mim o Juliano César, Minha História. E eu quero concorrer aos presentes, aos brindes, né? Grande abraço pra você, viu, Daniel? Teu nome já foi pra lista do sorteio. Vamos providenciar tua música também. Quero participar do sorteio. É Terezinha Borges, de Camboriú. Abraço pra você, Terezinha. Tem o Sonho de Caboclo, depois tem as Andorinhas, depois tem o Casaco Verde com Teodoro Sampaio.

0: de As Andorinhas, trio Parada Dura, e teve também o Sonho de Caboclo com Fred e Flávio. Então, 6:57, minha gente, nós vamos juntos, lado a lado, até as 9. O povo aí da região de Blumenau, os ouvintes, né, da Rádio Menina FM de Blumenau em 97,5, seguem com a gente até as 8. Depois tem a programação local. Ó, não esqueçam, liquidificador, tá? No primeiro sorteio de hoje, e no segundo sorteio, um frango temperado para você assar em casa, embalado, delicioso, tá? Presente da Casa de Carnes Nações. No segundo sorteio, portanto, vai mandando o seu alô, o seu oi com nome completo, não esquece, nome e sobrenome. A gente colocar você na lista do sorteio que acontece daqui a pouquinho, às 9:15. Bom dia pro Avelino dos Santos. Um grande abraço, um bom dia também pro... Quem é que tá mandando mensagem pra gente?
1: Alô, bom dia, meu Brasil. Peço uma música com os Atuais. Aqui é o João Oswaldo Vieira, de Camboriú, Tabuleiro.
0: Abraço pra você, meu amigo. Obrigado pela companhia. O nome já foi pra lista do sorteio. Quem mais tá chegando? Deixa me ver.
2: Ô, meu ídolo, tudo certo? Manda um abraço aí pra galera.
0: É o Mila.
2: Alguém da menina aí. O Lido, o Sony, o Ito, Maneca, patrão Marcelo Suter, Júlio do Jordão, o Jair do Restaurante, o Lipinski. E pra toda a galera que tá ouvindo aí. Abraço, Mila.
0: Abraço pra você, Mila. Manda o nome completo pra gente colocar você na lista do sorteio. Everaldo, bom dia, Lio, vamos fazer um maravilhoso sabadão, sim, gostaria de ouvir o com Portãozinho e Porteirinha, Adeus Querida, se for atendido, agradeço. Aí embaixo pediu outra música com as irmãs Galvão, vamos escolher então uma das duas, né? Abraço pra você. Bom dia, nobre, toca Filho de Ninguém, Reinaldo. Reinaldo, manda o sobrenome pra gente, colocar você também na lista do sorteio. Um bom dia para Jusciomar de Blumenau. Toca o Cachorro Companheiro e quero participar do sorteio. Então manda o teu sobrenome rapidinho pra gente colocar aí na lista do sorteio, tá? Gente, vamos agora aguardar aí o sinal para a transmissão do horário eleitoral gratuito e daqui a pouco, às 7:25, a gente volta aqui no Sertanejo Bom Demais, tá bom?

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0: são 7:26. Vamos para a segunda parte, então, do nosso Sertanejo Bom Demais. Até às 9 horas da manhã, você vai participando comigo no 91-38-1005. Pode pedir sua música se você quiser. E se não quiser pedir música, não tem problema, não. Você só manda o seu nome completo, tá? Nome e sobrenome, pra gente colocar você na lista do sorteio que acontece daqui a pouquinho, às 9:15. Lembrando, tem um liquidificador lindão, presente aqui da Rádio Menina pra você. E tem também um frango temperado, embalado pra você assar em casa, tá? 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Então vamos lá, participando bastante. Agora são 7:27, 7:27, a hora certa aqui no Sertanejo, bom demais. Já já tem o Zezé de Camargo e Luciano cantando pra gente, tem também o Chico Rei e o Paraná, e ainda tinha um Carreiro Pardinho. Vamos pra mais participações? Deixa-me ver quem é que tá com a gente, se atendido, obrigado. Reinaldo, né? Tá com a gente, pediu música. Abraço pra você, obrigado pela participação. Jocimar de Blumenau pediu Cachorro Companheiro. E também pra participar do sorteio, preciso do teu nome completo pra gente colocar na lista. Margarete Pereira tá com a gente. Abraço, querida Margarete, no Cedro. Laerte Vieira também tá com a gente. Fala aí, Laerte. Bom dia.
1: Bom dia, Lio. Aqui é o Laerte Vieira. Lio, só para ajudar aí a participar aí do programa, né? Indo trabalhar e curtindo o Sertanejo Bom Demais. Vou oferecer a música para todos os ouvintes que estão aí curtindo também. E um abraço a todos e um bom e ótimo final de semana. Falou? Um abraço.
0: Agradeço.
1: Quero participar aí do sorteio.
0: Claro, teu nome já foi pra lista aqui do sorteio, tá, Laerte? Laerte Vieira, obrigado pela participação, mais uma carregando a mensagem, bom dia.
2: Fala, Lio, bom dia, tudo certo? Aqui é o João Paulo, Água Verde. Lio, toca pra nós aí, Caixa 7, parece pra todos na sintonia, em especial aí a minha namorada Miriane, meu parceiro aí de trabalho, de lida, eu e o Roberto Carlos, estamos indo em direção a Gaspar, vamos pro sítio dar uma trabalhadinha.
0: Boa.
2: E toca pra nós aí, fazendo um favor. Valeu, deixa meu querido, comigo. Um abração aí, tudo de bom.
0: O milagre do Caixa 7 daqui a pouquinho pra vocês. Dario Puffi de Topava Norte, Blumenau, quero participar do sorteio desse liquidificador. Abraço pra você. Arnaldo Cristian Pereira também tá por aqui com a gente. Vamos carregar essa mensagem. Fala aí, Arnaldo, bom dia.
3: Bom dia, Lio, tudo bem? Bom programa a todos, Deus abençoe, o programa tá muito bom. Se puder tocar a música Velha Porteira do Lio e Léo, eu agradeço. Abraço, bota meu nome no sorteio.
0: Velha Porteira vai rodar daqui a pouquinho, então. Um grande abraço para você, Arnaldo Cristian Pereira. Quem mais tá aqui com a gente? Bom dia, Lio, tudo bem? É a Neila de Fátima Moro da Silva. Um sábado abençoado para todos que estão na escuta. Agradecemos aí a tua participação, teu carinho também. Hilário Girardi tá com a gente. Bom dia, Lio. E Valentim, o Valentim hoje não tá por aqui, não. Valentim, sábado descansa, né? Deixa-me ver, Velha Porteira também. Pedindo Velha Porteira, vamos providenciar. Hilário Girardi, abraço para você, nosso amigo. Mais uma participação.
4: Olá, bom dia, Lio. Tudo bem contigo?
0: Oi, bom dia, Sueli.
4: Hoje eu quero uma música. Fala. Será que foi saudade? Com Zezé de Camargo, Luciano, Sueli Terezinha Lima de Camboriú.
0: Deixa comigo. Aliás, vai rodar uma agora, né? Do Zezé de Camargo e Luciano. Depois toca a sua.
5: Bom dia, Lio, tudo bem? Passando para desejar um excelente sábado, final de semana abençoado. Gostaria de ouvir Christian Ralph, O Que Tiver Que Vir, Virá. Ofereço a todos que estão curtindo a programação para o meu esposo Rogério. Obrigada.
0: Simbora, abraço para você então, Avani. Avani Kiel de Gaspar curtindo a gente. Cada volta um recomeço, depois encanto e magia e mundo velho.

0: Mundo Velho, Tião Carreiro e Pardinho aqui no Sertanejo Bom Demais, Encanto e Magia com Chico Rei Paraná. E o Zezé de Camargo e Luciano, o carnaval tem um recomeço. E nós vamos juntinhos até as 9 horas da manhã, meu povo. Daqui a pouco eu volto com mais. Bom dia.
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0: Então, tamo de volta, meu povo. São 7 horas 46 minutos, 7:40.

0: Ó, vamos lá participar comigo no 91-38-1005. Só lembrando que o povo aí, né, os ouvintes da Rádio Menina de Blumenau, 97,5, ficam com a gente até as 8 horas, daqui a pouquinho. Depois seguem com a programação local. Mas, se um dos ganhadores, né, for aí da região de Blumenau, eu aviso pelo WhatsApp. Podem ficar tranquilos, né? E aí vai pegar o presente na Rádio Menina FM de Blumenau. Dá pra você participar bastante comigo ainda. Nome completo, hein? Pra gente colocar você na lista do sorteio. Vamos lá pra mais participações. Deixa eu ver quem é que tá chegando. Raulino, bom dia.
1: Bom dia, meu Brasil da Rádio Menina. Tudo bem?
0: Tudo certinho, amigo.
1: E quem fala é o Kiko. Oh, aliás, Raulino.
0: É o Kiko?
1: Fala, Kiko. Escutar Deus, solidão, Carmen Silva. Um abraço, por atendido. Tudo de bom, bom fim de semana.
0: Abraço pra você, deixa-me ver quem tá chegando. Claudemir Piovesan, é o Queixinho, nosso querido ouvinte. Desejando a todos aí um maravilhoso sabadão. Wilson Silva novamente aqui, Wilson Silva da Cruz, né? Mandando o nome completo para participar do sorteio. Quem mais tá com a gente? Deu uma pulada aqui, 387,2 mensagens. Bom dia, manda um abraço pro meu pai, o seu Valdemar da Princhinski, ligado desde cedinho na programação. Um abraço para você, viu, Adriana? Adriana da Princhinski, quem mais? Ademir César Milibrats, do bairro Glória, em Blumenau. Zenilda de Oliveira também tá por aqui com a gente, pediu caixa 7. O milagre no caixa 7 vai rodar daqui a pouquinho, porque tem outro pedido, inclusive, para essa música. Mais uma participação, Rosa Junque está com a gente. Era o Pitoco, adora essa música, gostaria de ser a sortuda do liquidificador. Então cruza os dedos aí, vai que hoje seja o seu dia, né?

0: beijo, abraço, bom fim de semana a todos.
1: Obrigado, viu, Dirlene Maria do FEC. Coloquei aqui teu nome também na lista do sorteio. Vamos lá para mais uma participação. Osório.
2: Alô, bom Osório. Dia, Lio Brasil. Yeah. Aqui é Osório de Faveri, Balneário Camboriú, ouvindo, curtindo a menina. Infelizmente, agora, interrompendo por conta do horário eleitoral, mas continuo na audiência e vamos que vamos depois com as músicas belíssimas. Por favor, se possível, toque Espinhos da Vida com Mato Grosso e Matias. E também gostaria de participar do sorteio. Um grande abraço, um abraço a todos.
1: Obrigado, viu, pelo carinho, Osório Faveri, curtindo a gente, participando. O nome já foi pra lista. O Adilson de Souza também tá por aqui, no sertanejo bom demais, no sertanejo bom demais, né? Deixa eu me ver aqui. Ah, não, disse que agora ele foi dar uma passeada. Tá sem o radinho, tá grudado com a gente, tá com o fone ligado aí, oxê. Adilson de Souza. Deixa eu ver quem mais tá chegando por aqui. Rapaz, as mensagens não param. Jaime, fala aí, Jaime. É Jaime dos Santos, né?
3: Bom dia, meu amigo Lio Brasil. Jaime Santos, querido
1: Tabuleiro. Jaime Santos. Rio,
3: passando aí para desejar um saldo abençoado aí para todos nós. Muita saúde, muita paz. Um abraço aí para todos os ouvintes. Toca para nós aí, Ferreirinha. Valeu, mano, velho. Bora.
1: Deixa comigo, Ferreirinha com Christian Ralph, né? Bom, vamos lá, Lourenço Lorival, depois tem o As Galvão e depois tem o Tunico e Tinoco, Brasil Caboclo.

0: Moçadas Galvão, faz o povo balançar. Teve também as três namoradas. Ó, daqui a pouquinho, depois do intervalo, eu rodo, né, o Brasil Caboclo com o Tonique Tinoco. Porque agora eu preciso desfazer aqui a rede, né? O pessoal de Blumenau vai ficar, os ouvintes da Rádio Menina FM de Blumenau, 97,5, vai ficar com a programação local. E nós aqui de Balneário em 100,5 continuamos com o Sertanejo Bom Demais. Só que é o seguinte, o povo aí de Blumenau, né? Já sabem, sábado que vem, novamente, juntos a partir das 4 horas da manhã, para nossa edição especial de sábado do Sertanejo Bom Demais. E se um dos ganhadores, né? Ou os ganhadores de hoje, porém da região de Blumenau, fiquem tranquilos que eu aviso no WhatsApp. E aí o ganhador pega o presente na Rádio Menina FM de Blumenau. Combinado, gente? 7:59. A gente vai agora pro intervalo comercial. E você continua mandando o seu alô aqui no 91-38-1005 com o nome completo para poder participar do sorteio. Daqui a pouco tamo de volta.
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0: De volta, meu povo, são 8h02, segue o Sertanejo Bom Demais até as 9 deste sabadão. Vamos para mais participações que o povo tá chegando. Eu tenho ainda pelo menos mais 1 milhão de mensagens para colocar no ar. Vamos lá, quem que tá chegando? Seu Sina, bom dia.
11: Bom dia, Lio. Quem fala é seu Sina, Ana Pereira, do Vale das Nações.
0: Diga, seu Sina.
11: Um bom dia para nós todos, um bom fim de semana.
0: Grande abraço para você, tá? O nome já foi para a lista do sorteio. Quem mais aqui? Estou no Alto, em Alto Porã, no Paraná. Edson Luiz Magri participando com a gente. Um grande abraço para você, meu amigo. O Rogério também tá chegando por aqui. Bom dia, Lio Brasil. Você pode colocar música do Almir Rogério, Fuscão Preto. Vamos rodar o Fuscão Preto daqui a pouquinho, tá? Abraço para você, Rogério. Que legal você ganhar. Ixi, pronto. Não, não é peixe, é frango. Hoje tem o sorteio de um frango, tá? Um frango temperado, prontinho, embalado para você chegar em casa e assar para sua família. 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Miriam de Souza Teixeira tá com a gente, Espinheira, obrigado pela participação. Quem mais tá chegando por aqui? Valdemir Cipriano, bom dia.
12: Bom dia, Lio, aqui é o Valdemir, motorista de aplicativo, moro em Blumenau, quero participar do sorteio aí, coloca pra nós aí, anel de noivado, Lourenço Lorival.
0: Abraço, Valdemir Cipriano. Curtindo a gente em Blumenau, né? Obrigado pela companhia. Quem mais tá aqui? Maria Inês Urrutia também, ótimo sábado para você. O Fábio tá chegando.
13: Aqui é o Fábio Schmidt de Itajaí. Quero pedir uma música do Leonardo.
0: Leonardo, vamos providenciar para você já já a música com Leonardo. Obrigado pela participação.
14: Bom dia, Leo Brasil. É Sandro José da Silva de Blumenau.
0: Fala, Sandro.
14: Se conseguir, toca Rei de Prata, Tião Carreiro e Pardinho.
0: Boa também.
14: Bom dia a todos.
0: Vamos colocar aqui na lista, acho que não vai dar tempo, mas de repente, vê, né? Deixa eu ver aqui, ó, 8:05. Vamos atendendo aqui o povo, já já tem o Tunique e Tinoco. Tem também Ana Castela com Lourenço Lorival, tem João Mineiro e Marciano. Bom dia, Maneca.
13: Bom dia, aqui é Manuel Delfino de Itajaí. Quero pedir uma música do João Mineiro e Marciano.
0: Vai rodar já.
13: Todos os ouvintes.
0: Uma música com João Mineiro e Marciano nesse bloco, a terceira desse bloco. Um abraço pra você. Olívio tá com a gente também. Olívio Cordeiro de Camboriú, o nome já foi para a lista do sorteio. Bom dia, Maria Aparecida Feltz, também ótimo sábado para você, tá? Bom dia, Lil, gostaria de ouvir música, 7 palavras, um abraço, coloca o meu nome na lista, claro, José Fernando da Silva, já foi para a lista do sorteio. Nicolau Liari, grande abraço, meu amigo, para você e para sua família, um ótimo final de semana. O Alberto Paulino da Silva também tá por aqui.
15: Bom dia, Brasil, bom dia a toda a Rádio Menina FM, um excelente sábado abençoado, tamo junto, sempre ligadinho na melhor, um abraço.
0: Obrigado. É de Itajaí, né? O Alberto, quem mais tá chegando por aqui, deixa me ver, a Laura Messa.
16: Bom dia, Lio, tudo
0: dia.
16: Bem? Hoje vamos curtir aí com Rick Renner aí, e eu quero oferecer essa música aí para todo o fã clube, para todos que estão curtindo o programa, tá bom? Um abraço, um excelente final de semana, é a Laura Messa.
0: Valeu, Laura Messa, abraço, ela fala, Laura Messa. Obrigado pela companhia, tá? Marli Otília Henken tá com a gente, Adriano da Silva Rodrigues. Fala aí, Adriano.
17: Bom dia, Lio. Vambora, sabadão aí. Parece que o tempo vai querer dar uma chuvinha, né? Mas vambora, vamos pra luta.
0: Deixa eu chover.
17: É um absurdo, mal, né? A gente tem que parar de escutar essas músicas que são um zino pra escutar esses caras falando aí, né? Aí é pra acabar também, né? Mas vambora.
0: Tá bom. Adriano da Silva Rodrigues, teu nome já foi aqui pra lista do sorteio, tá?
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0: É sertanejo bom demais, minha gente. 8:16 e o quarto vazio com João Mineiro e Marciano. Teve também o Franguinho na Panela, com quem? Com a dona Ana Castela e o Lourenço Lorival cantando juntos. Ficou bem bonita essa versão aí, né? Ao vivo. Tunique Tinoco, Brasil Caboclo. E o sertanejo rolando, tá, gente? Até às 9 horas da manhã. Depois tem o Nilo de novo, Nilo. Tá gostando de fazer o sábado, né?
1: Eu vou ficar fazendo em casa, vou trabalhar, né?
0: Eu já imaginei, a mulher disse, ô Nilo, vai. Vai, querido. Então tá, daqui a pouquinho Nilo Dates atendendo ao seu pedido aqui no Toca Baú até 1 da tarde, das 9 até 1. Aliás, chegou cedo hoje, né? 8:17, que aconteceu? Acho que foi isso mesmo que aconteceu, né? A mulher disse, Nilo, tá na hora. Ah, então tá. Aí passou no mercado, já pegou aquela geladinha. Não deu tempo? Então tá. Ô, gente, é o seguinte, vamos lá. Participando comigo no 91-38-1005, você poderá ganhar os presentes de hoje. 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O sertanejo bom demais. 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Um manda abraço pro César Augusto, tá com a gente. O bom dia, tamo ligadinho no rádio, me coloca no sorteio, é a Márcia Brandão Steffens que tá mandando essa mensagem pra gente. Abraço pra você, o Manequinha também tá por aqui. Deixa me ver aqui, vamos carregar a mensagem do Manequinha.
2: Bom dia, Lio. Manequinha tá junto, Lio, escutando a rádio, trabalhando, mas escutando a rádio. Ô, Lio, se der pra tocar Panela Velha com Sérgio Reis, se der pra tocar, toca pra nós.
0: Deixa comigo.
2: Um abraço pro Dinho, que mora em Navegantes, no Gravatá.
0: Tá bom.
2: Valeu. E pra Selma, de Balneário Camboriú. Minhas colegas.
0: Manequinha, o Manuel Constante, né? Nosso querido ouvinte aqui de Balneário Camboriú. A Neuzi, Ana Lia Vaz, do bairro Nova Esperança, também tá participando com a gente. Um abraço, um beijo pra Mari Lucy de Souza. Bom dia, Lio, quero participar do sorteio. Meu nome já foi pra lista, viu? Pra lista do sorteio aqui, daqui a pouquinho. Roseli Frieda Weber também tá com a gente, um ótimo final de semana. O Tia Salgado na escuta. Leandro Inácio também pediu couro de boi. Eu acho que não vai dar tempo de a gente rodar mais músicas. Rapaz, tenho muitos pedidos ainda para atender, mas pelo menos o nome pra lista do sorteio vai, com certeza, viu? O Anderson da Silva tá com a gente também, bom dia.
3: Bom dia, bom dia. Aqui é o Anderson. Quero participar do sorteio. Quero pedir uma música do Chico Rei Paraná. Pode ser qualquer uma. E põe um nome da minha esposa na lista, Sabrina da Silva, dos meus filhos, Arthur, Inácio da Silva, Ana Laura da Silva, do meu pai, Joel da Silva.
0: Tá todo mundo aí na lista do sorteio que acontece daqui a pouquinho. 8:20, intervalo, daqui a pouco estamos de volta com mais.
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12: O galo tá cantando desde as 4 horas da manhã aqui no Sertanejo Bom Demais. São 8h24 agora, daqui a pouquinho, ou seja, tá chegando a hora do nosso sorteio. Tem o liquidificador e tem também o frango temperado, né? Preparado para você assar na sua casa, um presente da Casa de Carnes Nações. Bom, vamos lá, para mais participações aqui. Se eu não conseguir, acho que não vai dar tempo de eu conseguir colocar mais a... Não vai dar tempo de eu colocar mais as mensagens de áudio, tá? Tem muitas mensagens ainda. Eu vou só citar os nomes. E os nomes que eu citar, claro, até as 8h35, mais ou menos, estarão participando comigo do sorteio, tá, gente? O Anderson da Silva já tá com o nome na lista. Bom dia! Boy, ô Cowboy, manda teu nome completo, o nome e o sobrenome. Cowboy não dá. Não dá pra gente colocar aqui na lista do sorteio, tá? Porque se você for um dos ganhadores, né? A gente vai precisar que você traga um documento pra pegar o seu presente, tá bom? Ana Lieda também tá com a gente. Bom dia, Lio Brasil. Ótimo final de semana. É de Camboriú, Ana Lieda. Abraço pra você, obrigado pela participação. Christopher Henrique Milits. Pro sorteio, claro. Deixa com a gente aqui, teu nome já foi pra lista. O Diego Fonseca também tá com a gente. Vamos colocar o Diego no ar. Bom dia.
13: Opa, bom dia. Toca o Mato Grosso Matias pra gente aí. Quer participar também do sorteio. Diego aqui de Camboriú.
12: Abraço pra você, viu, Diego? O nome na lista do sorteio. Bom dia, Lio, abençoado sabadão para nós. É a Terezinha Rodrigues, está com a gente participando do sorteio. Bom dia, Lio, se possível, toca Velha Porteira. Essa já foi. Simone Lana, beijo para você, tá? O Maurílio também tá com a gente. Bom dia, amigos da menina. Tá chovendo aí? Tá um bocadinho só. Dá nada, daqui a pouco passa a chuva. Aqui do Cedro, aqui no Cedro tá chovendo e relampeando. Ah não, relampejando, ele disse. Abraço e ótimo final de semana, tá? Bom dia pra você, Terezinha Machado, de Itapema, tá com o nome na lista também do sorteio. Só curtindo, Maurício Escola. Abraço pra você, Maurício. Solange, é a Maria Solange de Jesus, também com o nome da lista. Edna de Souza Costa participando com a gente. Um abraço pra você, Edna. Noeli Antunes Maciel, tá sintonizada aqui no sertanejo.
14: Tudo bem? Aqui é a Noeli Antunes Maciel. Eu estou aqui em Guaraniaçu, Paraná, ouvindo a programação.
12: Que maravilha.
14: Quero oferecer uma música para todos que estão ouvindo, oferecer uma música para minha mãezinha. Um abraço a todos.
12: Obrigado, viu, pela participação, nossa querida Noeli Antunes Maciel, também grudada aí no sertanejo. Eudore Sampaio, depois tem Chitãozinho e Chororó. E ainda Juliano César.

0: 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Agora são 8h38, meu povo, é o seguinte, antes da gente ir pro intervalo comercial, deixa eu mandar alguns abraços a mais aqui, né? Aliás, as últimas participações de hoje, os nomes que eu citar aqui estarão na lista do sorteio, viu? Carilaine Barbieri Pereira tá com a gente, o nome foi pra lista. Deia Garcia também. Raquel Tamires Reis da Silva participando aqui, um grande abraço para você em Camboriú. Gabriel Zimmermann, Paulo Pereira, o Dário também, o Dário tá com o nome na lista. Edilaine Ribeiro da Silva, ainda, deixa-me ver aqui, o Joaquim Carlos Varandas, um bom final de semana para você. É mais aqui com o nome da lista. É isso. Então fechamos, tá? As participações de hoje aqui do Sertanejo Bom Demais pro sorteio encerramos, viu? São 8h39. Eu vou pro intervalo comercial. Daqui a pouco eu trago mais uma música. E aí sim, eu anuncio os ganhadores de hoje. Tem dois sorteios: liquidificador e também um frango temperado, né? Embalado para você assar em casa. 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Daqui a pouco, tamo de volta.
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Irá. Linda música, né? Teve também o Milagre no Caixa 7, Lady Laura. E por aí vai. O povo participando comigo no 91-38-1005. Aliás, para você que mandou o seu alô, nome completo, né? Nome e sobrenome, já sabe que vai agora poder ganhar. Eu fiz o sorteio, na verdade, enquanto tava rolando aí as músicas. Eu já sei aqui os ganhadores de hoje. Um homem e uma mulher, masculino e feminino. Então vamos lá. Atenção aqui, ó. Deixa eu preparar minha vinhetinha. Isso. Vamos preparar a vinhetinha aqui, que a gente fica feliz, né?

Ganhadora do liquidificador, passa aqui na rádio durante a semana, em horário comercial, para você pegar o seu presente, tá? Terezinha Borges, liquidificador para você. E agora vamos ao frango. É o frango temperado, embalado, para você assar em casa. Você passa na Casa de Carnes Ações e vai pegar esse frango delicioso, tá? 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Para você, Daniel Bartoski, também pode comemorar, garoto. 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Daniel Bartoski. Pronto. A todos que participaram comigo, meu muito obrigado, tá, gente? Agradecendo demais aí, muitas mensagens, batendo todos os recordes com toda certeza. E aí, no sábado que vem, a gente se encontra novamente. Só que segunda-feira também tem sertanejo, viu? Das 4 às 6 da manhã, mais uma edição do Sertanejo Bom Demais com os nossos patrocinadores. 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Vou te deixar com as últimas de hoje, são 8h52. Vou te deixar com as últimas de hoje. E depois tem o Nilo Deitos por aqui, até a 1 da tarde, levando, né, até você o Toca Baú. Vamos aproveitar e vamos participar com o Nilo também, tá? 91-38-1005. Tem presente também. Tem presente, Nilo. Já dei uma olhadinha ali, mas não vou contar. Vou deixar pra te contar depois o presente, né? 8h52, abraço, meu povo. Bom final de semana e até segunda-feira.

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0: 9 horas, bom dia.
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Bom dia, Brasil! Bom dia, Balneário Camboriú e toda a região. Sejam bem-vindos nessa manhã em mais um Toca Baú. E a gente tá começando bem, a gente tá começando demais, alegre, feliz, alto astral, chove lá fora. Aqui dentro não, aqui dentro é só alegria, só música boa. Bora começar em alto astral, em clima de rock and roll. Guns and Roses com Sweet Child Mine. Bom dia, bom dia. Vamos, tamo junto. Manda o link da Rádio Menina, manda o aplicativo pra alguém que mora longe, que tem

0: manda um joinha. Gostou, manda um joinha. Esse é o nosso Toca Baú. A partir de agora está no ar. Eu, você e mais 1 milhão de amigos juntos da menina de Balneário Camboriú. Sejam bem-vindos, bem-vindas. Um grande abraço. Deus abençoe e proteja todos nós. E vamos pra cima, que até 1 hora o som não para. E vai ser nesse clima hoje. Vai ter muita coisa boa. Alô, Leandro Inácio. Tá ligado comigo, amigão? Bom dia.
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0: Lola Queen, Fred Mercury e equipe cantando pra gente. Queen Drop Magic, bom dia, Maria Luísa.
1: Bom dia, Nilo. Chuvinha gostosa, né? Então, eu gostaria de ouvir a música Camon Savá com The Shocks, se for possível, tá? E...

0: Alô, Luiz Adriano Boca, tá ouvindo a gente, grande Luiz Adriano, meu amigo Boca, lá no Paraná, aumenta o volume do Rádio Boca, tudo de bom. Bom dia pra Rose Pasquale também, com o radinho ligado. Bom dia, Rose, tudo bom contigo? A Tatiane de Penha, Tati, alô, Tati, Tatiana, né, Tatiana, um abraço pra você, meu bem, bom dia. Mandar um abração especial pra toda essa turma que ouve a gente, que acompanha a programação, que ouve. Alô, Vilmar em Pouso Redondo, desde as 5 da matina com o rádio ligado lá em Pouso Redondo, acompanhando a programação. Um abraço especial, meu queridão. Tudo de bom pra você.
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1: 9h26, 9h26. Bora atender essa turma. Rapaz, o tempo passa rápido demais, né? Galera que tá ligada com a gente, acompanhando a programação da menina. Fala, Sérgio Xavier, nosso ouvinte.
2: Deitos, aqui Sérgio Xavier das Crianças, tudo bem?
1: Tudo bem.
2: Então, Nilo, sábado, começando aí mais um final de semana abençoado, né?
1: Amém.
2: Com chuva, né? Previsão de chuva aí, mas, enfim, faz parte. Importante que. Perder ter saúde, como diz a sua outra, né?
1: É verdade,
2: e,
1: cara.
2: Né, começando o melhor programa de flashback do sul do Brasil, nosso tão esperado Toca Baú. Nilo, vamos lá dos idos de 72. Essa banda aí não é tão conhecida, mas eu, pelo menos, ouvi muito na minha adolescência. Mile Off the Road, Chirp Chirp. Valeu, um abraço e bom final de semana para todos.

0: Muito bem, tá aí a música. A música que o amigo pediu. Grande Sérgio, um abraço pra você, tudo de bom. Bom dia, Selma, você tá bem? Tudo certinho? Fala pra mim, como tá o sabadão?
1: Bom dia, Nilo. Um ótimo sábado, apesar da chuva. E hoje, pra agitar um pouco, vamos de I Feel Good com James Brown.

0: Feel Good demais, né? Matar saudade aqui na programação 933.
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0: Fala, meu amigo Everaldo Machado, bom dia.
2: Feliz sábado a todos. Bom dia, Nilo.
0: Bom dia.
2: Ô, Nilo, gostaria de ouvir Mungo Jerry and the Summer Time. Menina, é gostosa de ouvir.
0: Tá aí. Rapaz, dessa de 1970. Eu tenho quase. Que é a minha idade. Rapaz, eu não lembrava e não conhecia essa música, sabia? Vivendo e aprendendo, né?

0: Tá bacana, bacana mesmo. Vamos lá, que a programação não para.
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0: Nosso Toca Baú, programação da Menina FM. Alô, Valdeci, meu grande amigo, tudo bem contigo? Abraço. Já começou pondo fogo no parquinho. Pois é, Valdeci, rapaz, a gente capricha, né? A gente tenta. Grande abraço pra você, meu amigão, tudo de bom? Fala, Dinho, tudo bem com você, meu amigo? Fala comigo.
2: Bom dia, Nilo, aqui é o Dinho, tudo bom?
0: Tudo bom.
2: Hoje eu queria ver a música Rhythm is a Dancer, do Snap. Um abraço a todos aí, bom final de semana.
0: Cara, essa música aí, quando eu tocava em boates, discotecas, né? Eu fazia DJ em discotecas, rapaz, eu tocava demais essa música aí, o pessoal dançava de montão, requebrava pra caramba, tá? Valeu, um abraço, meu amigão, tudo de bom. Valeu, Dinho! Bom dia! Alô, Nicolau Oriari! Um abração pra você, abração pro Benjamin, pro Benício, tão ouvindo a menina? Tudo de bom! Diegão Rori, tudo certo, meu querido? Bom dia! Na boleia do Uber, por aí, claro! Se cuida da chuva, irmão!

0: bem, tá aí o som do Snap. Rhythm is a Dancer, né? É isso aí. Alô, Heloína, bom dia, Heloína, você tá bem? Tudo certo com você, minha amiga? Bora ouvir aqui a Heloína, fala com a gente, tudo bom?
1: Bom dia, Nilo.
0: Bom dia.
1: Sábado, daquele jeito que a gente gosta.
0: Isso.
1: Eu queria ouvir o Paulo Ricardo 2.
0: Paulo Ricardo, musicão, hein? Paulo Ricardo, vou colocar aqui já pra gente curtir essa música que é bonita demais.

0: Paulo Ricardo, grande música. Valeu, obrigado, Heloína. Um beijo pra você, tudo de bom. Querida Laura Messa, tudo bem contigo, Laura? Saudade, queridona, tá tudo bem?
1: Bom dia, Nilo.
0: Bom tudo dia,
1: hoje
0: tudo
1: vamos
0: ótimo.
1: Vamos curtir com a Dolly Parton, que esta semana nos deixou.
0: Verdade.
1: Esta música linda aí. Oferecer aí pra todos que estão curtindo o programa, pro nosso querido fã-clube, pra ti. Tá
0: obrigado.
1: Bom? Um abraço, é a Laura Messa. E tá chovendo aqui.
0: Tá chovendo aí? Tá aí, Dolly Parton, Line to Five. Ouve comigo.

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0: Semana que promete muita chuva, né? Abraço carinhoso pra todo mundo que se liga e ouve a menina de Balneário Camboriú. Menina FM. Tamo junto e misturado.
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0: É o nosso Toca Baú. Alô, Marcos Whipple, tudo bem, Marcão? Um abraço pra você, meu querido, tudo de bom, de bom, de bom. O Alberto Paulino, fala comigo.
2: Bom dia, Nilo.
0: Bom dia. Bom
2: dia da Rádio Menina FM.
0: Tudo bem?
2: Um excelente sábado abençoado.
0: Amém.
2: Tamo junto, sempre ligadinho na melhor. Um abraço, tudo e bom. Se puder tocar pra gente aí um aba aí, andante, andante. Um abração aí, tudo e bom.
0: Bora tocar sim, meu querido. Deixa eu ouvir a Claudete.
3: Bom dia, Nilo. Aqui quem fala é a Claudete, esposa do Almeida. Nós estamos aqui curtindo o Toca Baú, começando agora. Maravilhoso, amo essa programação. E quero pedir para eu ouvir hoje aqui junto com meu maridão, Footloose e Ritmo Louco. Um lindo e abençoado sábado para todos nós.

Muito bom, muito bom, muito bom! Você assistiu o filme Footloose? Assistiu? É bom demais, né? Bom demais! Abraço pra galera que se liga com a gente. Alô, Davi, bom dia, bom dia! Ligadíssimo na menina, grande Davi, obrigado pela audiência. A Tere também tá ligado ouvindo a gente. A Tere ligou pra cá, não deu pra atender, viu, Tere? Não dá pra gente atender. Fala, Mário Pera, tudo bem, Mário? Aquele abraço pra você, tudo de bom! Valeu, Dinho! Aquele abraço, meu amigo, obrigado pela audiência. Beijão pra Maria Aparecida Feltz também, ligadíssima com a gente. Quero mandar um grande abraço agora pro meu amigo Eugênio Belotto. Ele me pediu uma música que foi composta em 1955. Foi gravada por Dean Martin em 1962. Arrivederci, Roma.

0: que o meu querido Belotto conhece essa música. Eugênio Belotto tem 84 anos. Alô, meu querido! Eu quero que vocês o vejam. Parece que tem a minha idade, rapaz. Tá mais firme que eu, viu? Belotto, um abraço, meu amigão!
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0: 10:03.
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0: É isso aí, toca baú da sua rádio menina. Ha, ha, fala Magal, tudo bem meu querido?
18: Bom dia meu amigo Nilo, quem tá falando é o Magal, mora no município, pedi pra tocar uma pra nós.
0: Uma música.
18: É, Claudinho Buchecha, Carrossel de Emoções, oferecendo aí pra minha mana Aliciene e pra minha filha amada Franciele, Letícia e Luane e meu amor da minha vida Ivanete.
0: Tá forte bom.
18: Abraço, bom dia e tamo junto.
0: Valeu, bom dia amigão, um abraço pra você, tudo de bom, Claudete.
19: Bom dia.
0: Ah, bom amigo. Dia, já eu falei com você, né meu bem? Jean Carlos da Silva pediu o Rogue Set. E aí do Celso tá falando comigo, o Celso Ricardo.
20: Bom dia, Nilo.
0: Bom dia.
20: É Celso da Barra.
0: Tudo bom, querido?
20: Motorista de aplicativo, trabalhando aí na Itapema com essa chuvinha gostosa. Toca pra nós, Nilo.
0: Oi.
20: Angélica Ramon, eu acho que é Secret Service, eu não lembro mais, mas eu acho que é. Toca aí pra nós curtir, pra todo mundo que tá aí na audiência da... esse Toca Baú, programa maravilhoso. Um abraço, Deus abençoe a todos.
0: Tá bom, um abraço, queridão. Obrigado pela audiência e pela sintonia, tá certo? É isso aí, Secret Service com Angélica and Ramone. Galera, eu vou dizer o seguinte, ó, tem muita participação. Então você fica comigo até o final do programa pra você ouvir a sua música, tá? Às vezes a galera pede logo 9 horas, ó. 9:03, ó. Quer ver? Teve 3, 4, 5, 6, 7 ligações, pedido às 9:03. Às 9:08, 1, 2, 3, 4, 5, 6, 7, 8, 9. Às 9:09, 2. Às 9:11, 1, 2, 3, 5. Então é o seguinte, é muito pedido, é muita música, é muita solicitação. Você pede, demora um pouquinho, mas a gente atende, tá bom? Aumenta o volume! Rogue Set. Musicão. It must have been love. Ah, essa é pra morder o molinho da orelha, né? Cheirinho no cangote, mordidinha no molzinho da orelha.

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6: Muito bem, estamos de volta, Toca Baú, galera. Salê, tudo bem contigo aí, Itapema? Fala comigo.
14: Bom dia, Nil.

0: Salê, tudo de bom? Fala, Biel!
1: Rádio Menina, tudo bem? Poderia tocar Julho de 83 do Nenhum de Nós, por gentileza? Se for atendido, muito obrigado, tá? É o Biel de Itajaí, tá? Um grande abraço.
0: Valeu, saímos lá de Itapema com a Sala e vamos pra Itajaí no Biel. Valeu, Biel, vou rodar sim, meu querido. Fala, mano!
2: Bom dia, Nilo!
0: Bom dia!
2: Toca pra nós aí, Nilo, um Raul Seixas, Nilo. Um excelente sábado, uma chuvinha de leve, curtindo o seu programa com a família.
0: Tá certo, amigão. Valeu, mano. Pra você, pra família, um abraço especial. Tudo de bom. Obrigado. Já tem. Nenhum de nós. Raul Seixas, porque agora é Mississippi com Pussycat.

0: você, meu bem, tá curtindo a gente. Quem mais? A Nádia Machado. Oi, Nádia, minha presidente.
1: Bom dia, Nilo, tudo
0: bom
1: bem?
0: Bom dia.
1: Oferecer a música Touch by Touch pra todo o nosso fã-clube querido e um ótimo sábado. Beijos, Nilo.
0: Beijos. Alô, dona Jocilene Fernandes.
2: Oi, Nilo. Tudo
0: Oi.
2: Certo?
0: Tudo bom.
2: Dá pra tocar o Cry in the Rain do A-ha?
0: Cry in the Rain do A-ha? Nossa, que musicão.
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0: Gosto demais, hein? Nenhum de nós agora. Bom dia, bom dia, bom dia.
4: Acho que

Alô, Marli Otília, mandando um beijão pra toda a turma do fã clube. Beijo, Marli, tudo de bom pra ti, minha querida. Raul Santos Seixas, o bom e inesquecível baiano.

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2: Rádio Menina, 10h45.
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2: Olha que estamos de volta, hein? Aqui no nosso Toca Baú tem muita, muita, muita, muita mensagem. Alô, Joana Amaral, um beijo pra você, bom dia. Alô, Valdeci, tudo bom contigo, amigo velho? Pediu Bonnie Tyler. O Valdeci do Bairro das Nações tá curtindo a gente aí. Grande abraço, Valdeci. Bonnie Tyler, sabe que cantava demais, né? Deixa eu colocar no ponto aqui, já já vou tocar Bonnie Tyler. Legal, legal, legal. Obrigado, queridão. Um abraço pra você. Deixa eu ver aqui, tem muita mensagem. Meu amigo do céu. Fala, Deia Garcia.
1: Bom dia, Nilo. Ótimo final de semana a todos os ouvintes. Um abraço pra família Garcia. Um beijo pro Sandro Garcia. Toca pra nós, Barbarella, só uma canção.
2: Claro, só uma canção, Barbarella. Vou rodar sim, tá bom? Fala, Luquinhas.
11: Fala, Ju. Bom dia, Ju.
2: Errou.
11: Tá baú aí, Ju. Tô de serviço de novo.
2: Tá de serviço de novo, rapaz.
11: De novo. Bora trabalhar, né?
2: É isso aí, tem que trabalhar, tá certo.
11: Bora.

0: do Montenegro. Essa vai pra dona Cris, peraí, deixa eu colocar aqui, deixa eu segurar um pouquinho, mandar um beijão pra dona Cris, tá ouvindo a gente lá, né, trabalhando, ligada com a gente, um beijo dona Cris, tudo de bom. Vai ouvir ao vivo, é assim?
1: De volta pro meu aconchego.
0: É o Barra Malho.

0: Farias, meu amigo Renatão, tudo bem? Bom dia!
1: Bom dia, Juliana Tormena, toca baú, é sábado, lindo dia!
0: E outro que viajou aí, hein, meu amigão, Renato!
1: E chuva, que essa chuva venha para lavar os nossos problemas e multiplicar as nossas alegrias. Ai, tia Tereza, beijos e abraços no seu coração. Juliana, toca para nós aí, Fata Morgana, dissidentem. Ofereço para todos os amigos que estão na audiência de 100.5. E

0: momentos queridos do fã clube.
1: Alô, vizinho, o que que deu, vizinho?
0: Bem-vindo novamente, presidente. Beijo e abraço no seu coração. Renato Farias, táxi 042. Ah, meu caro amigo, me perdoe, esqueci, errei a nomenclatura. Seja bem-vindo, Nilo Deitos, é sábado.
1: Ai, ai, essa foi boa.
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1: Fala, Maurílio, tudo bem, Maurílio? Bom dia.

0: amigo Jorge e dona Cris, Jorge Bigode, amigão, um abraço pra você.
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0: Um dia espetacular pra todos nós. Bonnie Tyler.

0: Ben Zahares. Essa música é demais, né? Linda, linda, linda. Eu tenho uma notícia pra dar pra vocês. Eu tenho certeza que ninguém vai gostar. Eu, pelo menos, não gostei. Tenho certeza que a galera que tá ouvindo também não vai gostar. Meio-dia em ponto, teremos horário eleitoral gratuito. Rapaz, é complicado, né? Mas a gente tem que colocar, é lei. E essa é uma lei que tem que cumprir, né? De todo jeito. Na verdade, todas têm que ser cumpridas, né? Algumas o pessoal não cumpre aí, mas essa aqui, se não cumprir, ah, meu Deus do céu. Eita, meio-dia, meio-dia.
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0: 7 e 4.
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15: 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Bom dia, 8h08.
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15: 11h08, Sueli.
16: Olá, bom dia, Nilo. Tudo bem?
15: Tudo bom.
16: Bem chuva, né?
15: Verdade.
16: Então, quero participar do sorteio.
15: Uhum.
16: Quero uma música com Raul Seixas, qualquer uma delas.
15: Tá bom.
16: Oferecer pra todo mundo que tá escutando, tá?
15: Beijão, Sueli. Toquei Raul agora há pouquinho, SOS, né? Alô, Fábio.
17: Bom dia, Nilo.
15: Bom dia.
17: Galera da Rádio Cidade. Nilo, eu gostaria de ouvir uma música do Raul Seixas, de 1980. E essa música fala muito sobre a atualidade, apesar dela já ser bem antiga, 46 anos. E eu gostaria de ouvir ela hoje. O nome da música chama-se Abre-te Sésamo, de Raul Seixas, 1980.
15: Boa, boa, abraço. Boa. Abra-te Sésamo. Essa é incrível, hein, Fábio? Fábio da Rosa, um abraço pra você, tudo de bom, amigão. Obrigado pelo carinho, pela audiência. O Elias Churrasqueiro tá ouvindo a gente, grande Elias, obrigado pela audiência. Eu vou trazer as músicas de pedido de antes e vou arquivando aqui pra rodar depois as outras, tá bom, galera? E hoje, 25 minutos a menos do programa. Alô, Luiz André, alô, dona Giane.

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Mandou aqui, que raiva, Nilo. Também não gosto, não. A Angélica Monteiro, não, Nilo. Ah, não. Pois é, gente. Galera, é o seguinte, ó. Às vezes, o pessoal manda mensagem lá por 99 pouquinho. É a hora que vem mais mensagens. Aí, de repente, manda de novo. Ó, a pessoa. Ô, Nilo, não esquece minha música. Daí o que acontece? Ela vai lá pra cima de novo. E eu vou vindo de baixo pra cima atendendo a galera, porque é muita participação, é muita, é muita, é muita, é muita! Alô, Guila! Bom dia, Guila, em Curitiba, Maiara, curtindo a programação, o Sérgio e a Dona Shirley também ligadíssimos com a gente.

0: curtindo a gente em Navega City.
1: Bom dia, Nilo. Paulo Ferreira Navegante. Poderia tocar a música Coco Belo? Valeu, forte abraço.
0: Abraço, amigão. Oi, Angélica.
2: Bom dia, Nilo.
0: Bom dia.
2: É Angélica de Navegante. Só pra comprovar a audiência.
0: Tá? Aí é bonito, Angélica. Beijão no seu coração, meu bem.
2: É muito bom. Muito boa a programação.
0: Ótimo sabadão pra você. A Joana também ligada com a gente. Aldemir.
3: Bom dia, meu
0: bom
3: amigo.
0: Bom dia.
3: Milberto.
0: Tudo bom, queridão?
3: Da 100.5
0: é nozes, é nozes.
3: A nossa nave de bons sucessos. Nilo.
0: Oi.
3: Hoje, só quero ouvir, tá? Quero pedir nada.
0: Tá bom, meu irmão.
3: Bora.
0: Abraço aí, Aldemir, tudo de bom. Sabrina.
4: Bom dia, meu querido, eu sou a Sabrina aqui de Penha, quero desejar um abençoado sábado, um abençoado final de semana aí.
0: Amém.
4: Pra todo mundo da menina e quero muito participar do sorteio, viu?
0: Beijão. Tá bom, beijão, Sabrina. Falando em sorteio, hoje vamos sortear uma tábua, um petisco, né? Uma tábua de petisco, né? Uma petisqueira. É uma petisqueira da menina pra você. E você pode ir lá na Tábua e Arte, lá no Coque Caledone, personalizá-la. Colocar o seu nome, colocar o brasão da família, você escolhe. Pode colocar também o emblema do time, né? A logo do seu time, no caso o Grêmio. Renato Farias, ligadíssimo com a gente.

0: uma novela, né? Quando dava pra assistir novela ainda nessa terra. Ah, meu Deus do céu, fala Dirceu.
1: Olá,
0: olá, bom dia.
1: Aqui é o Dirceu de Rio do Campo.
0: Tudo bom,
1: eu
0: querido?
1: Eu gostaria de pedir uma música e oferecer para o Alanderson.
0: Alanderson.
1: Meu companheiro já há 16 anos, que esteve de aniversário ontem.
0: Alô, Alanderson, parabéns, fera!
1: Esse novo ciclo seja repleto de muita luz, muita alegria e muita prosperidade. Tudo se realiza. E um abraço a todos.
0: Valeu, valeu, tchau, Dirceu. Tchau. Um abraço, tchau, tchau pra você, pro Alanderson também. Que Deus abençoe vocês aí, tá bom? E olha só, o Dirceu mandou aqui uma tirinha, sabe aquelas... aquelas charges que vem nos jornais e vem na, né? Dizendo assim, né? Um cara conversando, um rapaz com uns dois menininhos junto, falou assim, olha, toda vez que tem horário eleitoral na TV... 9 meses depois eu ganho um irmãozinho. Ah, meu Deus do céu! Gente, vamos de mim! Volto já, são 11:25.

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2: 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É, eu sou o Nilo Deito, estou contigo aqui, tá bom? Sabe por quê? Tem muita coisa boa pra rolar, fala Afonso!
4: Bom dia, Nilo!
2: Bom dia!
4: Hoje eu gostaria de ouvir Rap da Diferença, MC Massinho e Dolores.
2: Valeu, queridão. Vou ver se eu tenho no sistema aqui. Vou rolar pra você com certeza, tá bom? Perla Barrios.
16: Bom dia,
2: Nilo. Bom dia.
16: Deus. Obrigada por ser nossa melhor companhia.
2: Ô, oh, querida.
16: Cinza, com chuva, meu Deus do céu.
2: Ô, oh, eu te conheci, tu lembra de mim. Eu sei, né? Eu lembro de tudo, tu lembra de mim. A gente esteve juntos na despedida da Cléo, lembra?
16: Um abraço grande a esse clube de fãs, a la presidenta, a todas as poderosas meninas maravilhosas, a rádio mais querida por mim, por meu coração, meu Deus, a menina FM, minha melhor companhia sempre. Gostaria de ouvir uma música de Frank Sinatra, qualquer música você escolhe, meu amigo. Começou a final de semana para você e tua família.
2: Tá bom, querida. Frank Sinatra é bom demais. Alô, Janete Saroli, tudo bem? Me pediu aqui um Elvis Presley. A Rosane Alves Contesini também tá ouvindo a gente, né? Um beijo pra você, querida Rosane. Lola, bom dia, Lola. Beijo, Marli Otília, Ivonete. Fala, Ivonete.
17: Bom dia, Nilo
2: Deixo. Bom dia.
17: Nilo, toca Raul pra nós. Um abraço.
2: Tá certo.
17: Toca a música do Raul Seixas pra nós.
2: Claro, vou rodar sim.
17: Tá lindo, lindo o programa.
2: Valeu, beijo minha amiga, tudo de bom. E eu quero aproveitar aqui o meu amigo Diego Rori, tá ouvindo a gente, né? Ele também pediu música do Frank Sinatra, né? Também pediu aqui uma música do Frank Sinatra. Deixa eu colocar o áudio dele no ar aqui rapidinho. Cadê o Diegão? Ah... Falei, Diego, tem dois. Diegão Boaventura tá por aí, ô maninho, tudo bem?
18: Bom dia, meu amigão.
2: Bom dia.
18: Como você tá, gaúcho?
2: Tudo bom?
18: Vai, Grêmio, vai ou não vai?
2: Grêmio vai, devagar, garote.
18: Toca uma boa pra nós aí do Sinatra, toca aquela New York famosa dele pra nós aí. Um grande abraço aí, meu querido.
2: Valeu, valeu, aquele abraço, meu amigão, tudo de bom pra você, o Sinatra, New York, New York, essa música é sensacional, né? Vou rodar sim, com certeza. Deixa eu ouvir o Boaventura. Alô, Diegão Boaventura, maninho, tudo bem contigo, com a tua loura, dona Dani?
19: Bom dia, meu amigo Diego.
2: Meu chegado. Tudo bom, queridão?
19: Tamo aqui, meu amigo, ligadinho contigo no Toca Baú. Só musicão. É melhores, né?
2: É bom demais.
19: Mas vamos alegrar nosso sábado aí com o Blue Magic. Se puder tocar pra nós, ficamos agradecidos, tá bom, meu amigão?
2: Tá bom,
19: ótimo,
2: meu querido. Ótimo
19: sabadão. Beijão no coração e
2: tchau! Obrigado! Vamos atendendo a galera! Bom dia, bom sabadão!

uma homenagem a um grande amigo meu que tá me ouvindo agora. Música do Bigode, Belchior, apenas um rapaz latino-americano.

0: Caparaó, líder absoluto de audiência nas manhãs de sábado.
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2: 11:43.
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12: Bora
2: bora. 11:48, meu Deus do céu, falta só 12. 12 minutos pro horário eleitoral. Doa quem doer, chore quem tiver que chorar. Eu não gosto. Na verdade, tudo que é obrigado, né? Tudo que obriga uma massa a fazer, a multidão fazer, não é bom, tá? Tudo que obriga a gente aí, ó, por exemplo, horário eleitoral, caramba, todo rádio, toda TV tem que tocar. Pô, é complicado, né? Eu não gosto. Na verdade, você acompanhando o horário eleitoral, você já votou em alguém que você escutou no rádio fazendo horário eleitoral? Eu só deixei de votar em alguém, não. Ô, povo, deixa eu mandar um abração pra toda essa turma aí, tem um monte de gente, alô Auri, alô Rosane, alô Marileide, Ana Caroline, José Fernando, Solange, Ângelo, Cláudio César, Simone do Amaral, um abraço pra essa turma toda, mandar um abraço especial aqui também pra Diana Ribeiro, curtindo a gente, lá no São Francisco Camboriú. Pediu também aí o Raul Santos Seixas, né? Aí é bonito! Tá quase na hora, gente. Primeiro eu vou atender o Frank Sinatra, que o pessoal pediu pra mim. Ó! Tim from New York, New York. Tem Raul, tem também o Morris Albert. Eu volto já, porque o horário eleitoral tá chegando.

0: Muito bem, tá aí o som do Morris Albert, Woman, meu Deus do céu, tá chegando a hora, não quero nem ver, vou fechar os olhos daqui a pouco. Olha, vou trazer aqui agora as profecias do Raul Santos Seixas. Essa música vai chegar antes do horário eleitoral. Na sequência, a gente vai pro horário eleitoral gratuito. Eu tenho uma tábua, uma pitisqueira, na verdade, é aqui da Rádio Menina, que eu vou sortear para quem participou hoje. Para você que quer personalizar, é só ir lá no Coque Caledônia, onde está agora a tábua e arte para personalizar. Quer colocar o seu nome, o nome o sobrenome da família, o brasão da família, a logo do Grêmio, pode colocar o que você quiser na sua petisqueira. Vou sortear na volta, porque são 25 minutos de horário eleitoral gratuito. Então vamos com as profecias do Raul Santos Seixas. Eu volto, hein? Eu volto. Fica comigo.
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31: Muito bem, estamos de volta aqui no Toca Baú da sua rádio, menina. Ah, passou, né? Parece que quando a gente não gosta, demora 2 horas, né? Parece que o horário eleitoral demorou 2 horas. O Toca Baú, 30 minutos, que passa voando. Alô, Ângelo Matias, grande abraço pra você, meu amigo. Eu também não gosto da propaganda eleitoral, nem no rádio, nem na TV. Devia ser facultativo. Cada emissora, por opção, colocaria ou não no ar, né? O voto também deveria ser facultativo. Não só de 16 a 18 e após 70, pra todo mundo. Concordo. Concordo, Ângelo. Alô, Luiz Carlos, tudo bem com você, meu amigo?
32: Bom dia, amigos da menina. Da chuva aqui em Floripa. Vamos ouvir hoje Joe Egan foi um precursor das músicas lentas mais felizes dos anos 80. Valeu, meu amigo. Toque pra nós aí a partir das 11h30, que agora eu tô na rua. Daqui a pouco vou pra casa. Valeu, brother. Obrigado.
31: Valeu, um abraço.
32: É Luiz Carlos aqui de São José.
31: Tá bom, Luizão. Um abraço pra você, tudo de bom, hein? Milão, põe eu no sorteio. Mariel Dib, tá bom, Mariel? Um abraço, hein? Meu sim, um beijo pra... um beijo, ela é pra fechar os olhos, a orelha, tudo. Diegão, um abraço pra você. Perla, tudo bem?
33: Obrigada, Nilo, abraço. Que música maravilhosa, meu Deus. Tocava o... Meu Deus.
31: Um beijão.
33: Sem palavras.
31: Perla, Eloína Cunha também falou, Frank Sinatra é um hino, né, amigão? Wilson Silva, o padeiro, ô padeiro. Tomara que a galera esteja voltando aí na programação junto com a gente, né, Roseli Weber?
34: Bom dia, Nilo, um abençoado final de semana pra todos, manda um oi aqui pra mim, pra Zulmira.
31: Oi, Zulmira.
34: Toca a rádio.
31: Oi, Roseli.
34: Pra nós. Beijo.
31: Um super abraço, um beijo no coração, Diegão Boaventura pediu esse som aqui, ó. Bora ouvir Blue Magic com Just Don't Want Lonely.

0: E olha só, gente, ainda não terminou, tá? Agora bora pra nossa próxima sequência de atividades. Vamos lá!
1: Bora lá, gente! Mais um! É isso! Eu quero...
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30: Estamos de volta, agora são 12h40, meio-dia e 40. A Thelma tá numa feijoada. Capricha, Thelma. Já terminou essa hora, né? Ah, já terminou. Fala, Ivan Kunz. Ivan, cadê você?
31: O teste, meu amigo. Glória, glória, aleluia. Ô, acredita? Saiu o sol agora, rapaz.
30: É. Que maravilha! Saiu o sol aí em Floripa. Luiz Carlos, um abraço. Deixa eu mandar um abraço pra Nilma, pro Auri, pra Rosane Beatriz. Fala, Rosane! Tudo bem? Como é que você tá, meu bem?
32: Bom dia, Rádio Menina.
30: Bom dia.
32: Bom dia, Nilo, Rosane de Balneário Camboriú.
30: Tudo bem?
32: Nilo, toca pra mim, Venga Boys.
30: Venga Boys.
32: Tá
30: ok, vou rodar sim. Alô, Mari, Leide Teixeira, ABC. Tá junto com a gente, Ana Carolina Santos também. Um abraço especial pro Leandro Galdino, José Fernanda, Solange Mendes. Pedir desculpa que não dá pra atender todo mundo, ainda mais que perdi 20 minutos do programa, né, Cláudio César? Abraço especial a Simone do Amaral. Abração pra Ang. Ang, tá me ouvindo aí? Vai sair o Zé Ramalho, viu?

0: Muito bem, deixa eu ouvir meu amigo Manequinha. Fala, Manequinha, anda sempre sumido, mas de vez em quando ele aparece, né? Vamos lá, fala comigo, Manequinha, bom dia.
1: Bom dia, Nilo, Manequinha tá junto, Nilo. Ô, Nilo, eu quero aquela minha música, Babilônia, Nilo, especial pra Selma, Nádia Machado e Dinho, que mora em Navegantes, no Gravatá. Se der pra tocar, toca, Babilônia. Já começasse... Ô, Nilo, daí na Farroupilha nós vamos se encontrar. Daí eu vou num domingo lá. Fechou, meu irmão?
0: Tá bom, com certeza.
1: Ô, Nilo, não esquece de mim?
0: Com certeza, Manequinha. Abraço pra você, vamos que vamos. Você vai lá na festa da Semana Farroupilha, né? No acampamento, e a gente vai se ver de novo. Com certeza, amigão.

0: Abraço, turma! Tamo junto e misturado na melhor programação sempre, aqui na Menina Rádio, de 1 milhão de amigos. Agora meio-dia e 53 minutos.
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0: Zé Ramalho, Chão de Giz. A música é demais, hein? Manda um abraço pra toda a turma que tá acompanhando a gente. Alô, Deja! Alô, Marlene! Um abraço, Dani, um beijão pra Ias também, curtindo a gente lá na Sax Calçados. Tudo de bom, pessoal. Um abraço bem especial.

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1: Muito bem, turma, tá na hora. Vou pedir desculpa a galera que não deu pra atender, que não deu pra ouvir, não deu pra colocar música. A gente já é difícil com 4 horas diretão. Você imagina perder 20 minutos do programa. Então, peço desculpa, galera, tá bom? Um abração especial, carinhoso pra todo mundo. Um beijo no coração. Toca baú, volta sabadão com a Ju Tormena. Beijão, tá todo mundo junto e misturado. E até daqui a pouco, às 4 eu tô de volta com Tchê Menina. Não esquece, hein? Tchê Menina de volta na programação aqui da sua rádio de 1 milhão de amigos. Encerro com esse som que eu gosto demais. Johnny Rivers com California Dreamin'. Abraço, turma! Beijo no coração, a gente se fala, a gente se vê. Vem aí o Bertoldo Zorro.

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que se chama 90-10, onde uma pessoa tem 90% daquilo que você procura em alguém, só que você foca naqueles 10% que falta. Aí você sai pra rua, se aventura, e realmente você encontra aqueles 10%, mas não se deu conta que perdeu os 90%.

0: 1:21.
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Sabadabadou, é, esse é o nosso programa de sábado à tarde, pra você que ainda tá no seu trabalho, tá em casa, tá aí lavando a caranga, tem gente que ainda lava o carro no sábado, né? Abraço, inclusive, pessoal de todas as lavações aí, galera que dá aquele talento aí nos carros da galera. Vamos lá, vamos curtir mais música boa, mais

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Bora, gente, coisa boa, só música boa. E você já sabe, né? Todo sábado é diferente aqui na programação da menina. E no Sábado Abadou, você curte as mais tocadas da semana. É o nosso Top 100 Brasil, praticamente. Aumenta o volume, tem mais música boa aí.

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0: Acordou.
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0: 2:20.
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0: só as canções que fazem parte aí das playlists que são hits em todo o Brasil, as mais tocadas, as campeãs de audiência, aquelas que a gente curte no palco com os maiores artistas do Brasil. Tem mais música chegando aí.
1: Você

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2: Menina, 2h43.
3: E olha só, gente, ainda não terminou, tá? Agora bora pra nossa próxima sequência de atividades. Vamos lá!
4: Bora lá, gente, mais um, ó, um. É isso, eu quero.
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1: Menina. 3:03.
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15: Menina! Na menina é assim, sabadabadou, só música boa. Vamos curtir mais uma? É mais uma daquelas que a gente ouve na programação da menina, na programação das principais rádios do Brasil, inclusive são top nos playlists aí de todo

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0: 3:26.
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1: Menina. 3h46.
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2: Eu acho que você tem que mandar aquela mensagem. Mas manda o que tá no seu coração.
3: Porque se fosse eu falaria.

0: chegamos ao fim. Agora tem música gaúcha na programação da menina, começando com Nilo Deitos, depois tem Peterson Canhoto, depois tem Juliana Tormena. É um sábado diferente na menina. E o sábado abadou, semana que vem, a partir da 1 da tarde. Até lá.
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2: Buena gauchada, temos chegando, louco véio, agora 3:58.
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gauchada, como é que temos? Estamos chegando na tua tarde de sabadão. E vamos animar esse bailão, vamos começar o fandango aqui no Tchê Menina da tua rádio de 1 milhão de amigos. Agradecendo os parceiros, né, Cê? 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É, o Adriano que já tá me escutando com certeza, Adriano velho, ele mais o Ian. Diz que estão escutando o programa os dois, velho. Mas, um abraço especial, Adriano, e um abraço pro Ian e pro amigo Roberto também, um quebra-costela, tamanho do Rio Grande, 12 braços de extensão. O Ian gurizito, né, tchê? Tá por lá o piá. Mas, alô, Clube Zé, alô, Ivandro, alô, seu Chico, aquele quebra-costela, tamanho do Rio Grande, gauchada do Clube Zé, os melhores bailes do litoral, só baile bom, só fandango bueno, mas vá. 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Estamos chegando, gauchada, vamos fazer eco nas coxias, vamos assombrar os vizinhos, acordar a piazada que tá dormindo, vamos fazer a sogra ficar louca de braba, né, tchê? Vai fazer o programa estourar no aparelho de audição dela. Vamos colocar no 10 esse volume da radiola aí, tchê. Nós somos craque a sobrar, pessoal, né? E nós vamos começar o nosso programa mandando um quebra-costela especial para toda a gauchada entreverada, dizendo que essa semana começa em Camboriú, né, tchê? Acampamento Farroupilha, depois o acampamento Farroupilha aqui de Balneário, tchê. E nós estamos louco de faceiro de participar, porque o tchê menina tá aqui com mel do veinho. É nós, louco velho! O volume da radiola. É hora de fazer eco nas coxinhas. Eu sou Chenilo.

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1: É por aqui, gauchada, precatando sempre a melhor marca, né, Xê? Pra atender você que tá com o rádio ligado aí, tu que tá com a tua radiolita ligada. Né, Xê? Deu aquele cochilo, deu aquela cesteada depois do almoço, comeu que nem uma jiboia. O sábado o pessoal era acostumado a se atracar nas feijoadas, né? Eu hoje me atraquei numa feijoada bem caprichadita ali do meu amigo Zé do Mexo Doce, parceiro do tchê, do Petro de Canhoto e parceiro nosso também, né, Zé Bem? Um abraço especial. O Dalírio de Londrina, o tchê Salgado, tá escutando nós, o Henrique Lustosa também, né, tchê? Tá em Itapema. E o Márcio da Reflora Tableiros. Aí, tableiro, velho, como é que tamo, Márcio Rosa? Eia! O Márcio Rosa tem um tio que a gente chama de Duas Fro. Já ouviu falar do Duas Fro? No caso, Lírio Rosa, apelido do homem, Duas Fro. Ele, mundo velho! Fala, meu amigo Ivan Kuhn!
2: Boa tarde, meu amigo Niro. A todos aí, uma abençoada tarde. Começou a escurecer. Isso, escada noite, meu amigo. Aí, tudo. Tio Luan Fernandes.
1: E cuida, Ivan, que tu anda meio seco, é capaz do vento te levar, homem. Encher os bordos de pedrinha.
2: Mas vou pedir uma música. Um Teixeirinho e Nova Guiar. Perguntas e respostas.
1: Alô, Selma, como é que tá? Um abraço bem chinchado, né, Che? Um quebra-costelita bem chinchado pra ti também. E a Luciana Wolf.
3: Por
1: Oi, cadê a Luciana pra falar comigo? Ah, é aqui em cima, ó.
4: Dale, Nilo Deitos, é a Luciana aqui de Camboriú, ligadinha. Vamos que vamos, tia menina. Semana Farroupilha aí, vamos que vamos. Vamos que vamos. Semana Farroupilha, abraço a todos da fã-clube ali também. Vamos que vamos, ligadinha aqui na menina. Bom final de semana. Dale, só os melhores hoje.
1: Vamos, Luciana, dale pra não tomar, né? Como diz o outro. Diegão Rori, como é que tá, guri?
5: Olha aquele som pra nós lá, gaúcho, velho. Ele só gosta de dançar maneiro, sabe? Da maneira. Ela é boa, hein? Pra dar uma alegrada nessa tarde, brava.
1: Tá bueno, Diego, velho. Tchê Salgado, temos na lida da chama. Ontem entregamos a chama nas capital Florianópolis. Ai, Tchê Salgado, velho. Esse de ovelha macanudo. Boa tarde, Valdeci, meu grande amigo Valdeci, um baita abraço pra ti, Chiro Velho. E nós vamos que vamos assim, ó.
6: Essa mulher sonora!
1: Abraçado com o homem, né? Não posso falar o nome do bicho velho.

0: Tem quebra-costelas aqui no Tia Menina.
1: Então tá bueno, vamos mandar os quebra-costela pro Marcos Lourinho de Xanxerê lá do X Gaúcho. Tá lá escutando nós, um quebra-costela, Marcos Lourinho, velho. Vai, tá, abraço pra ti. Pra toda a tropa aí, me diga uma coisa. Quantos quilos de bacon que vai fritar hoje? E hoje vai ter muito delivery, né? Vai ter que entregar na casa do povo em Xanxerê. Queixinho, amigo velho, ligadito com a gente, o quebra-costela também do Rio Grande. O Christopher Milites, buenas, como é que temos? A Rose Pasquale, ligadita com a gente lá em Itajaí também. A Dirlene do FEC, ô Dirlene!
2: Boa tarde, Nilo.
1: Tarde.
2: Tudo certo, tudo tranquilo. Eu terminando meu dia hoje por aqui, mas sempre ligada aqui na rádio.
1: Obrigado, tio, obrigado.
2: Tá, bora lá, vamos ouvir Namoro de Bailanta? Um abraço pra todos aí. Beijo, tchau, tchau.
1: Um abraço pra ti, Namoro de Bailanta. Vamos rodear aqui, claro, né, che? Namoro de Bailanta, daqui a pouquinho, daqui na dica com João Luiz Correia. E por falar em João Luiz Correia, tem um amigo velho. Tem um amigo velho que gosta por demais do João Luiz Correia. Que é o Enildo, foi um dos primeiros a mandar mensagem aqui também, né, Enildo, velho? Como é que tá, Enildo? Tudo tranquilo? Vamos ouvir o bicho velho prosear com nós aqui? Mas só se for agora, cadê o Enildo? Alô, Enildo, velho!
3: Fala, Nilo Deito. Boa tarde, amigo. Boa tarde,
1: boa
3: pessoal.
1: Boa tarde, Enildo, velho.
3: Rádio Mega Hits.
1: Ei,
3: Nilo!
1: Quê?
3: Vamos com Patagueira. O velho porca véia.
1: Ah, o velho porca véia hoje?
3: E rodar aí pra gente. Abre aí pra nós. Estamos desse lado de caçar te ouvindo, Enildo, velho.
1: Tá
3: desde
1: bueno.
3: De madrugadinha.
1: Então tá bom.
3: Tô aqui no rancho te ouvindo, velho. Tô aqui no rancho te ouvindo,
4: ó. Só se for agora,
1: cara. Mas a bicho, velho. Claro, vamos arrodear o Patagueiro aqui, com certeza, do Porca Velha. Essa marca louca do especial, né? Caprichadita no mais. Ih, ele marca buena. E nós vamos aumentando o volume da radiola porque ela gosta mesmo é de avançar a vaneira, né, che? É, mais ou menos assim, ó. Alma Serrana, tchê!

Chimia, tá escutando nós, homem velho? Lá nos campos do Paraná, mas ah, bicho velho, muita chuva por aí. E é o pataqueiro, velho, do porca velho.

0: macaqueiro na programação, agora 4h39, louco velho. Comecemos nos fervo por aqui, né? A programação mais baguala do rádio. Tu que tá acompanhando nós, pode espalhar por aí pra tropa, tá? Espalha pra tropa que nós estamos já na programação do Tia Menina, estamos ao vivo e se mexendo em cores aqui, tá bom? E louco velho, vamos que vamos, tchê!
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0: tu já tá lidando com as costelas, daqui a pouquinho tu vai pôr fogo, né? Já, costelinha bonita, uma barbaridade, tia Salgado, velho. Olha, mundo especial. A Ivete Santos quer falar com a gente. Ivete, buenas tardes, como é que estamos?
1: Boa tarde, seu Nilo. Uma boa tarde pro senhor, um bom final de semana. Pra todo mundo que tá escutando a rádio, menina.
0: Pra ti também.
1: Uma música bem bonita aí pra mim.
0: Deixa com nós.
1: Todo mundo tá escutando a rádio, menina. Valeu, abração aí, fica com Deus.
0: Tá bueno, Ivete, um UPA especial pra ti, pra Rose Pasquale, a Luciana Wolf, né? A Selmo, Ivan, o Charo que tá participando, ouvindo nós, o Christopher Mirtz, o Valdeci, o Queixinho. Meu amigo Guila tá lá em Curitiba ouvindo a gente, o Guila Maiara, né, tchê? Ah, Guilherme Maiara, aquele abraço especial. O Davi também pediu a gaita do Belisário, daqui a pouquinho transcarquemos a gaita velha do Belisário. O Robson Gauchão pediu Tormenta de Verão do Tchê Campeiro. Aí, Robson, velho. Mas eu vou trazer um Paulinho Mucelinho aqui, ó. Bancoso. Essa eu quero ouvir. Aumenta o volume da radiola, vamos fazer com as coxinhas. Fala, Luiz Fernando.

0: na programação. O Robson Gauchão, a Dirlene do FEC ligada com a gente e também por aqui a Angeluz Luiza. Angeluiza, como é que tá, prenda, tudo certo?
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0: por aqui. Hoje quero fazer uma homenagem especial no programa, né, Che? Pessoal que tá escutando o programa, atenção, hoje é uma homenagem especial. Todo mundo viu que ontem começou na rádio, né? As propagandas eleitoral gratuito. É ou não é? Então tá, né, Che? Hoje o pessoal tá falando. Eu só acho assim, né, Che? A propaganda eleitoral gratuita é pra tu fazer uma propaganda, né, Che? Pra tu falar coisa boa, fazer uma propaganda, convencer as pessoas, né, Che? Então tem que trabalhar assim. Eu nunca fui convencido por causa dessas propagandas de rádio. Não sei se tu foi alguma vez, né? E aí que eu trabalho no rádio há só 40 anos. Mas a homenagem de hoje, então, é para o início da campanha eleitoral. Tu que tá me escutando, aumenta o volume da radiola, vamos fazer eco nas coxinhas, contar pros vizinhos, fuxicar pros parentes. Que agora é homenagem pros bichos velhos. Mas a barbaridade. Ô, velho milongueiro.
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Então tá aí a nossa homenagem ao programa eleitoral gratuito, gauchada. Ale louco, velho, né, gente? As bem assim, a marca do cheiro do nosso velho milongueiro, cheiro velho louco, uma barbaridade. Alô, Márcio da Tabuleiros, um abraço, Márcio Rosa, bicho velho. Gostou da homenagem? Angeluiza, essa é pra ti. Aumenta o volume da radiola, cheiro.

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0: E nós estamos por aqui, né, tchê? Com a gauchada, entreveradito, né? Já me pediram, a Ang já escutou a marca, né, tchê? E quem me pediu aqui o Tormento de Verão foi o Robson Gauchão. Nós vamos rodear daqui a pouquinho, né, tchê? Arranha, fala Gilvan! Quem ganhou de Irlene hoje de tarde, de manhã, né? Quem ganhou foi a Marli Otília, ganhou uma tauba, mas na verdade uma petisqueira, né, tchê? É, a Marli Otília ganhou uma petisqueira na programação do Toca-Baú hoje de manhã. O Gilvan, que ao escutar o baile na serra, pro Paulo e pro Adelaide que estão ouvindo a gente, e o Elias Churrasqueiro tá escutando nós também. Ô Elias, velho, como é que você tá, homem? Tranquilo? Um beijo, abraço, tamanho do Rio Grande. Arô! E o Davi, como é que tá, Davi? Quem é que tá escutando aí, Davi?
1: Aí, ô, Xê, já dá de estampar uma, né?
0: Ai, já, fica provocando. Tá trabalhando com a solda lá, ó, o Davi velho destampou uma, não vai soldar as coisas erradas, hein, bicho velho. Eita, mundão, velho, vamos que vamos, tia, nós não podemos parar de jeito maneira. Tormenta de Verão. Tchê Campeiro, oh, meu amigo, velho, você com o tchê que é nosso. Ai, zá, bicho velho, aumenta o volume aí, vamos fazer, vamos assombrar quem tá dormindo. Você tá na cama, acorda, Jaguarabé, levanta lá, mozoio! Penteia essas gadeias, bicho louco!

0: velho. Fala, Joel!
1: Cadimiro, estamos aqui na escuta, meu. Chama Helena, como todo sábado, né? Depois tem aí o Peterson e Canhoto. Ó, estamos na escuta aqui tomando uma daquelas que não matou o guarda, né?
0: Não matou o guarda e não vai matar o amigo Joel, né?
1: E... toca aí, se possível, aí pra nós ouvirmos aí, eu e minha esposa Lourdes, que estamos na tua escuta.
0: Ô, dona Lourdes!
1: Vai de chucro, curtirando.
0: Claro, só se for agora.
1: Semana aí pra todos vocês aí, tá bom? Abração!
0: Tá bueno, Joel veio pra ti, pra dona Lourdes, aumenta o volume da radiola. Ele vai de chucro, curtirando. Na programação do Tchê Menina, da tua rádio de 1 milhão de amigos, é quando nos quatro cantos desse mundo, velho, que vamos espalhando.

0: Onde
1: Peraí, fala de novo, manequinha, velho. Fala de novo, tchê.
0: Ô, Nigo, manequinha tá junto, Nigo. Manda um abraço lá pro Dinho, navegante. Um abraço lá. Só com todas as músicas tão bonitas, Dinho. Ah, Nilo.
1: Cabendo, Chiro, velho. Olha o baile da serra aqui que foi pro Gilvão.

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3: E nós estamos por aqui, continuamos até às 6, 7 horas da tarde, né? 7 horas da noite, que já é 5:30, o tempo voa, né? Tu já pegou e já mandou o link da Rádio Menina pra algum amigo, algum parente, então faz isso, louco velho. Tem parente no Paraná, Santa Catarina mesmo, Rio Grande do Sul, Mato Grosso, Goiás. Espalha o link da Rádio Menina, vamos fazer essa gauchada se acostumar a escutar a Buena Marca Gaúcha. Tchê! Olha, mudão! O amigo Paulo lá, Paulo Ferreira, tá mandando um up especial pra Carol e pro Piazito Rafael lá em Navegantes. E pediu essa marca aqui que eu gosto por demais, né, Che? Que é a Milonga para as Missões, né? E essa música eu gosto demais da conta do Renato Borghetti, o tal do Borghetinho. A Milonga louca de buena, né, Che? Ih, olha a barbaridade, ó. O Valdeci, velho louco de... Ei, faceiro na fotografia, mas a bicho velho. Um abraço, Valdeci, um abraço, Marli Otília, o Ivan Cunz, o Manequinho, o Joel, o Davi, o Diego, né, o Elias Moraes, toda essa tropa entreverada com a gente. Quem me pediu foi o Júlio César. Primeiro vou atender o Júlio César e na sequência o Paulo lá de Navegantes, né? O Júlio me pediu o baile do Colatada.

Taça Veio, baile do Colatado aqui na programação do nosso Tchê Menina Louco Veio. Alemundo, velho. Fala, Cláudio César, como é que estamos, che? Tranquilo e sereno? A Heloína apareceu também, né, dona Heloína? Como é que foram novinho tu e a Selma ontem? Fiquei sabendo que se acarcaram num garrafão de 5 litros. Chegaram a dormir de, né? No, de, não, né? Dormir cada um no seu lugar. Tá, Tindy. Tindy! Ei, Alemundo, velho! Ô, Shaolin, velho, como é que tá, Shaolin? Um quebra-costela tamanho do Rio Grande, manda um chasque pro teu mano velho lá nas Parmas, Paraná. Diz que conhecia o Galdério velho aqui, né, o bicho velho. Das barbaridades. Buena, Celso, velho, Martim, como é que tá? Tá ele, o Ezequiel, o Matias e o Kevin ouvindo a programação, pediu quilômetro 11, daqui a pouquinho, porque primeiro tem que atender o Paulo lá de Navegantes, tá, Gê? O Paulo, velho, pediu pra escutar essa milonga que eu gosto por demais, ó. Aumenta o volume e o Borguetinho, Renato Borghetti, vai carcar uma milonga só na gaita ponta. Ai, a coisa buena. Abre a gaita, cheio.

0: você está com arroba Nilo _ Deitos.
1: E nós estamos por aqui, né? Che, mandando um abraço pro amigo velho Bu, né? É o Bu, no caso o nome dele é Denilson, mas o perigo, o apelido é Bu, né? É, acho que quando era pequeno assustavam ele com Bu, né? Ei, Abu, velho, um abraço pra ti, tá em Joaçaba. O piá nós participava junto do... quando nós era mais novo, né? Nós era tudo lascado na vida, não que agora semos melhor. Mas é tudo, viu? Agora nós era tudo lascado, velho. Agora estamos melhorzinho um pouco, mas não temos lascado. Nós participávamos com o Bu, do churrasco do Five Pilas. É, pra ser mais brasileiro, o churrasco do Cinco Pila. E nós falava em inglês, né? Five Pilas. Que era só pra deixar mais chique o churrasco. Era só linguiçinha e pão mesmo, né, tchê? Ei, a vida doida vai dar saudade, Bu, velho. E pediu aqui uma marca buena do Criado em Galpão dos Serranos. Vamos rodear daqui a pouquinho. Pois é, Joel. 4,6, 4,5 litros. Mas tinha, antigamente tinha os garrafão de 5 também, não tinha? Ei, tinha, Shaolin? Sei que é bebedor de vinho antigo. Tinha os garrafão de 5 litros das antigas ou era só de 4,5? O Celso falou aqui que ele tá com Ezequiel, o Matias e o Kevin. São os argentinos lá, piazada do Milei. Estão lá, estão escutando nós, né? Que adotaram o litoral Catarina. Estão morando por aqui, entreveradito, agorizado. Ai, Alemundo, velho! Tinha sim, Nilo Deitos. Aqueles vinhos de 5 litros era puro um suco de uva. Eu me lembro porque eu tinha uma casa de vinho, vendia vinho quando era piá. Tinha uma casa de vinho, só vendia vinho de garrafão. Tinha uma meia dúzia de garrafa de vinho, de tipo de garrafa, os Almaden da vida, nós vendia. Se não me engano, tinha um que o pessoal mais antigo aí vai lembrar. Deixa eu ver se é esse mesmo que eu tô... Vinho Costebel. Tem, né? Tem, antigamente tinha o Costebel. Costebel, peraí. É, ó, tem, eu sabia. Ele era uma garrafinha meio... não era bem redonda, era meio ovarzinha assim. E ela tinha um cadeadinho de chumbo pendurado, né? Que era pra dizer que tava lacrado. Vinho Costebel, eu me lembro desse vinho. Aham, vinho Costebel, bem esse. Nós tinha lá, o pai tinha lá na casa de vinho. Chamava Casa de Vinho Céu Azul lá no Paraná. Daí nós comprava os vinhos de garrafão. É, lá de Carlos Barbosa Garibaldi, né? É, lá de Carlos Barbosa Garibaldi nós comprava os vinhos de lá. E tinha os tal do família Rossini. Nós comprava esses vinhos de garrafão lá. Nós vendia. É. Ei, Alemundo, velho, tudo de bom. Vamos trazer uma marca bem especial agora. Tu que tá escutando a programação, tá com a radiola ligada. Ei, Amundão, aumenta o volume. Deixa eu mandar um quebra-costela pra gauchado que tá escutando a gente, acompanhando a programação em casa, no trabalho, levando hora de carona, né? Sempre tem uns parceiros velho perdido. Sempre tem uns parceiros velho perdido aí que gosta de uma nativista. Eu também gosto, uma barbaridade. E na verdade nós não estamos perdidos, né? De jeito maneira.
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1: Luiz Marenco, Xangueiro de Vida e Lida. É, olha a barbaridade.

0: barbaridade, Luiz Marenco, xangueiro de vida em lida, meu grande amigo Christopher Henrique Militz. Eia, o Militz esses tempos vem aqui. Falou, Nilo. E eu vim aqui, tô aqui na recepção da rádio, vim te dar o meu redondo. Trouxe um queijo. Um queijão louco de bueno, né? Se acarquei no queijo. Comi tudo o queijo. Eia, Christopher, velho, um abraço, piá, tudo é bom pra ti. O Valdeci e a Marli estão ouvindo. Eu gosto da história do Valdeci e da Marli Otília. A Marli tem uma história bem interessantinha, né? Quando eu cheguei aqui o primeiro dia, quando falaram que ia ter um louco, velho. É que tava vindo do Paraná, falaram o meu nome, né? Aí a Marli não sabia quem era. Quando eu entrei no ar e falei, ela, tchê, escutei esse louco velho lá em Marechal Rondon antigamente. Essa Marli daí me contou que foi fazer um curso de dança gaúcha. Chegou lá, não tinha par. Aí tinha um grandão lá, diz ela, bonitão. Falei, vou me acarcar dançar com esse aqui pra aprender nós dois juntos. Diz que aprenderam tanto que não se largaram nunca mais. Deu entreverado os dois agora. Só love. Só nos beijos e abraço. É, mundo velho. Alô, Nadia Machado. É esse mesmo vinho. Era esse aí, o Costebel. E o só como tem. A Rosane Alves com tênisine tá ouvindo nós aí, né, tchê? Um abraço especial. É de manhã, quel, e agora de tarde, quel de novo, né? Tamo por aqui, Rosane. E eu quero mandar um abraço especial lá pra Fazenda do Riba. Estão ouvindo nós lá no Paraná, né, tchê? O homem tem uma fazendinha lá, né? Escutando nós, o Andrei velho. Ô, Andrei velho, o André, tudo bem com vocês dois? Mandar um abraço pra Marielle, que tá aí também, louca de linda, como sempre. É a Cueia, também lindona, né, a Cueia. Ai, a tia Debi. É. E quem mais aí que tá aí? A Márcia. Um abraço pra Márcia também, tá aí a Márcia, tá bom? Quem mais aí? E os marmanjos, né, tchê? Ale, mundo velho. Quem tá por lá é o Andrei. Ô, Tuta, como é que tá, Tuta, velho? Vulgo Lucas, né? A mãe chama de Lucas, a piazada tudo chama de Tuta. Estão escutando nós por lá. Andrei Riba. E eu vi um grimista ali, quem é esse grimista aí, tchê? Eu vi um rápido vídeo, é o Emerson. Tem um Emerson aí também? Eu sei que tem um grimista aí, camisa do Grêmio. Sofrimos uma barbaridade, né, tchê? Mas que coisa de louco. E eu preparei uma marca pra vocês aí, piazada. Estão escutando aí, não? Seus loucos, velho. Vou mandar pra vocês, então, a próxima marca. E aumenta o volume da radiola que nós vamos fazer eco nas coxinhas lá no Paranazão, velho, também. Chiquito e Bordoneio. Já tomaram uma coca com fernet? Ah! Essa é a bebida dos argentinos, né? Meus amigos argentinos que estão escutando nós, Matias, Ezequiel e Kevin.
1: Me retei com a castelhana na fronteira com a Argentina. De uma tineteada.
0: E o gordinho, meu parente mais querido do sul do mundo. Vou colocar no começo aqui, né? Falei de todo mundo, não falei do gordinho, não acredito.

das sogras é conhecida como Cascavel. Foram lá visitar o Piazito, né? Como é que é o nome do Pia? O Vitor Gabriel. Tá lá o amigo Valdemir e a dona Lorimar, faceiros dois. Índio velho apaixonado. Dona Lorimar, vou te contar uma coisa, esse homem é velho

0: a mulher do Vitor Gabriel tá dormindo. Depois de uma feijoada, mas também, né? Deixa eu ver, comer uma feijoada de meio-dia no sábado. Vai hibernar até de noite. Como é que é o nome dela? Vamos combinar de acordar, bicha véia. Você me diz o nome dela aqui, eu conto até três e aumento o volume do rádio, Valdemir. E vamos acordar com essas horas, né? Pelo amor de Deus, já é 6 horas da tarde. Vamos acordar, bicha véia? Eu tô só esperando você me dizer o nome dela aqui, eu conto até três. Tem uma JBL bem forte aí, não? Ei, mundo velho, aqui não tem pra lazarento, tchê. Então tá bom, combinado? Vamos lá. 1, 2, 3. Acorda, Jéssica! Vamos levantar, Jéssica, vem, já é 6 horas da tarde, passarinho que não deve nada pra ninguém, tá cantando o dia todo, mulher de Deus. Levanta, lava os olhos, penteia as gadeias e vamos esquentar essa feijoada pra daqui a pouco, que barbaridade. Ei, alemundão, já volto, já volto, já volto.
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0: 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Segura que eu volto já.
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0: 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Alô, Everaldo! 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Minha metido, velho, pragão. É, olha, mundo, velho. Fala, Valdeci. Tá fazendo pudim, quero escutar, vamos ver.
5: Olha aí, Nilo, que te espera quando tu vir aqui.
0: Ah.
5: A Maria tá preparando um já.
0: Um pudinzinho, ô, Barliotilha. O Elias tá tomando uma cachaça de butiá, né, tchê? A Luana Carolina tá ouvindo, tchê menina, Luana, um upa pra ti, né? Nelson, lá tem picanha de verdade, viu, Diego Rori? Lá tem picanha de verdade, abóbora não, é picanha de verdade. Ai, amor. mundo, velho. O pessoal aí de Camboriú, nós vamos ter o acampamento Farroupilha a partir dessa semana lá em Camboriú, né? E amanhã tá chegando o Abel e a tropa. Eles estão chegando com a chama crioula em Camboriú, né? Vão chegar lá na querência lá do rancho do Abel. E, opa, errei. Deixa eu colocar, não era? Errei aí, Abel, mandei um áudio errado e não era pra ti. Perdão, pra mandar aqui pra traduzir em texto, que eu não posso escutar agora, né, tchê? E ele, o homem velho, convidou eu pra ir lá, né? Você chega pro rancho, né? 460 quilômetros a cavalo, nego velho. É, mais um ano. Agradecer a Deus que permitiu, né, vocês de fazer. E a... né? Te espero lá amanhã com a carne gorda. Mas vamos lá, de repente nós vimos. E na Farroupilha vai ter a baguete de costela. Mas, bah, claro que eu vou, tchê. Agora, tá o Abel, né, tchê? O Abel Dutra, o Jairson Machado, o Leandro Portela do Colatado. Ah, Leandro, velho, cortou as gadeias, não? O Márcio, foram os que foram, né? É, os cavaleiros, os quatro cavaleiros. Aí tem também o Yuri Dutra no apoio, né? Que no caso vem ser irmão do Abel. O Miguel e a Neuza, o pessoal do apoio, da cozinha, que faz a boia gorda, né? E o motorista, né? Essa tropa toda aí, escutando a programação. Um baita abraço, quebra-costela, nós vamos estar por lá com o Tchê Menina, com o Rancho de Taura, né? Lá em Camboriú, nós vamos estar fazendo aí a programação especial, né? Da semana do acampamento Farroupilha, né? Lá de Camboriú também, tá bueno? Volto já, segura aí, Tchê.
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0: Vamos que vamos, tia. Agora são 6:09, 6:09. Manda um abraço pro Vilso Palhosa. Tá escutando a gente. Opa, um abraço especial a Belardo, Lu, Santa e Bela Catarina. Estão ouvindo nós por aí, né, tia? É meio Dalírio. O Dalírio me pediu uma marca aqui que eu tenho que achar dos caciques, né? Tenho que campear, né, tchê? Quem mais então tá ouvindo nós? O Elildo Adriano, a Joyce. Ô, dona Joyce, tá mandando um abraço especial, tá lá fazendo um bolo de abacaxi do sistema antigo, né? Aquele bolo que pesa uns 8 quilos mais ou menos, né, Joyce? Nada de bolinho, né? Aqueles bolinhos pitoquinho, redondinho, né? É aqueles bolos que vem naquelas formas de alumínio grande, uma barbaridade, faz 3-4 bolos e enche de camada, põe abacaxi, põe pêssego, põe ameixa, aí sim, então escutando nós, porque amanhã é aniversário da dona Lore. Ô, dona Lore, um abraço, parabéns, felicidade, muitos anos de vida, a tua filha e o genro velho estão mandando aquele up especial, aquele quebra costela, tamanho do Rio Grande, tá bueno? É, bem especial. Bem especial, uma barbaridade. E eu vou trazer uma marca agora intitulada Seu El Pidio e o Cusco Javali.

vez pro Valdemir, tá ouvindo nós, né, chefe? E ele falou, Nilo Deitos, arrodei uma marca bem especial aí, né? Eu falei da Lúcia e do Joels, que estão ouvindo nós aí, quero mandar um bem especial pra eles também, tá bueno? E o amigo Valdemir mandou um abraço especial aqui, né? Pra Jéssica, que acordou com os olhos inchados, disse que babou na fronha, teve que trocar a fronha do travesseiro, né, chefe? E tá mandando um abraço especial pra Norinha e pro Nino, querido. Ah, barbaridade. Pra dona Lurimar também, né, índio velho? Não vai te esquecer, senão tu já sabe. Duvido que tu destampe uma agora. E já invente de fazer um churrasco daqui a pouquinho. Olha o porca véia, essa é buena. Aumenta o volume, vamos fazer eco nas coxias. Alô, Peterson Canhoto! Tô aprecatando uma marca pra vocês aqui, seus índios velhos.

Edson Velho, tá ouvindo nós, o Edson Soares. Tudo bom, Edson? Tranquilo? Então tá bueno demais, né, Xerim? Me pediu um Mano Lima com Joca Martins, Perdidos na Capital. Vou rodear daqui a pouquinho, tá, meu irmão? Tô apartando ela aqui porque essa vai pro Petris e pro Canhoto. Estive com eles hoje na hora da boia, né? Tava almoçando junto, vendo a piazada cantar, os dois guri, né, Xê? Ai, a Vitória e o Piazão. Estavam cantando lá. Inclusive, o homem velho cantou o Roberto Carlos lá. Pá, Lady Laura. Roberto Carlos fez pra mãe dele essa marca, né? E o piado Peterson velho puxou a viola lá e carcou, ele abriu a guela. E a Vitória, gravei um vídeo, inclusive, nós dois, ela cantando e eu xaropeando, né? E eu vou postar daqui a pouquinho na minha rede social, né, tchê? Tá bueno? É, daí tu vai poder escutar aí. Ô, Peterson, Canhoto, aquele abraço. Quebra costela também no Rio Grande, daqui a pouquinho já tá na hora, né, tchê? Vamos tomar banho, lavar o corpo velho, né, tchê? Se aprecatar, botar as botas, bombacha pra vir aqui trabalhar, tá certo? Não vão ficar, não, de jeito ou maneira. Ficar parado hoje, sabadão com chuva, o pessoal quer escutar vocês aqui no Bailão do Peters e Canhoto. E essa aqui é uma das músicas que eu gosto por demais, né, Xê? Eu gosto por demais da música do Rio Grande. Essa música foi gravada pelos Serranos na década de 80. E o Candeeiro fez uma regravação depois que perdeu o hit. Ouve aí que tu vai gostar. Pra mim é uma das valsas mais lindas do Rio Grande Amado. Era aí que essa é a que saudade. Eu quero o Rio Grande Tchê. Eu errei aqui, né? Na época do It ainda, né? Rio Grande Tchê. Anilo Deitos. Tá errado aí, homem velho. O que você tá se perdendo? Ai, ai, ai, Rio Grande, tchê, essa é a valsa que eu queria. Me diga se não tem uma melodia icônica, linda, uma barbaridade. E uma letra sensacional. Ô, Rio Grande, tchê.

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0: 6 e meia também, né, tchê? O Jaime quer falar com nós, Jaime, veio!
1: Fala, Nilo.
0: Tudo bom? Boa noite.
1: Jaime Santos, aqui do Tabuleiro Camboriú, passando aí pra desejar um final de semana abençoado pra todos nós aí, muita saúde e paz, Deus no comando.
0: Amém!
1: Toca pra nós aí, Milonga, Abaixo do Mau Tempo. Toca pra esse minha irmã de Valma lá no Monte Alegre lá, o meu amigo Eloy Pescador, toda a galera que tá na escuta aí que gosta de uma boa Milonga. Bora!
0: Bora, tio! Quebra-costela, índio velho. O Tuti também tá ouvindo nós. Pediu aqui um Saudade, Estância e Querência. Tá, vamos rodear pro bicho velho aqui, com certeza. Mas antes, tá no ponto e dá na frente na lista de reprodução. Que achou? Ficou chique essa, né? Tá na frente na lista de reprodução musical. Joca Martins e Mano Lima.

louco com o Joca Martins, eu gosto por demais desse Giru, né, Chico? Canta uma barbaridade, tanto um quanto outro. Agora são 6:34 na programação Louca de Baguala aqui do nosso Tchê Menina. A programação de todo sábado de tarde, louco velho. César Oliveira, Rogério Melo e a Milonga, Baixo de Maltim.

0: Velho, saudade, estância e querência. Aqui na programação do nosso Tia Menina, louco, velho. Mas ah, daqui a pouquinho, Peters e Canhoto já chegaram. Estão lá fazendo, né, as organização final para daqui a pouquinho prenderem o grito aqui no bailão do Peters e Canhoto, que vai continuando. Lógico, tchê.
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3: E olha, barbaridade, já estamos aqui, perto de encerrar o programa, né, Tchê? Mandar um quebra-costela pro Everaldo Machado, o Guila, o Volney, tá ouvindo nós, Heloíno, Christopher, o Diego, Christopher! Uma cachaça com cataia, homem. Pena que tu não tem mais a cataia. Eu tenho que te levar um pra você melhorar da gripe, homem. Essas gripes aí só cura com cataia, rapaz, sabia? É, cataia cura garotinho de cavalo. Como é que não vai curar uma gripezinha dessa, homem? Ô, Diego, Rorinho, Jaime, o Tuti, meu amigo velho, o Davi, o Benedito, quem mais? O Petson, o Canhoto, estão chegando, já estão aí, na verdade. O Edson Soares, o Robson Galchão, a Joyce, o Enildo, a Luana, uma tropa. Todo mundo ligadito com a gente, o Márcio lá no Paraná, quem mais aqui, né? Ô, Wilson Palhoso, o Mário Clivati, a Maliotini, o Valdeci. Deixa eu achar aqui que o Zé do Mestre Doce tá ouvindo nós, é um abraço pra ti, tamanho do Rio Grande também. Eu tô campeando aqui que eu fiquei devendo uma música pro Dalírio. Fiquei devendo uma música pro Dalírio aqui, né? Dalírio, velho, um grande abraço pra ti, vamos ver se eu consigo achar essa barca ainda hoje, pra nós rodear aqui pra você, tá bueno? Não é aqui, Nilo Deitas. É aqui que tem que ir, bicho, velho. Isso, vamos ver se a gente assa. Ô, Dalírio, tá ligadito aí ou não? Olha a marca que eu achei aqui, bicho, velho. Os caciques de Garapava, amor esquecido.

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Tudo que tu precisar de atendimento de patrão e qualidade é com o bicho velho, tá certo? Um abraço, o Márcio Rosa, um abraço, o Valdemir Laim. Cascavel, um upa pra Lúcia, pro Joelso, pro Tuti, o Mário Clivati, o Vilso Palhosa, Barli, o Valdeci, a Nádia, Selma, toda essa tropa velha que tá me escutando aí, tá bom? O pessoal do fã-clube da Rádio Menina também. A gente promete que no sábado que vem se comporta mais, tá bom? E nós vamos, que o patrão lá de Rima abençoe a primeira prenda do universo, nos conserve com saúde pra que semana que vem, no sábado às 16h, nós estejamos aqui, entreverados na melhor programação gaudéria do litoral de Balneário Camboriú e região, no Tchê Menina, na Rádio de 1 milhão de amigos. Fica com Deus, que é santo velho e conhecido. Ha! Vamos, tchê!

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0: Eita, coisa linda!
1: Ai, caraca!
2: Manda um abraço especial pro Nilo, querido, que vinha comandando aí o Tchê Menina.
3: É isso aí, Peterson. Um abraço, Nilo, e agora segue com Bailão do Peterson e Canhoto.
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2: Menina. Essa música nós do Samarino fizemos especialmente, a gente fez pra vocês de casa. Curtem a nossa música, né, negão? É isso aí, magrão. E a gente canta numa boa pra você. E o Chico vai soltar a viola pra gente cantar aí, gente, assim, ó.

0: 7:19.
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13: 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Está chegando aqui na menina mais uma Sabor Bailão.
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0: Mandar um abraço especial à galera do fã clube aqui da Rádio Menina, que pede música, participa, né? Um abraço no coração de todos vocês aí. E o bailão vai até as 22 horas.
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0: Opa! Bora lá!
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1: 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Sabe o que é que ela tá interessada? 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
1: 8 horas.
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0: 8:21.
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0: Márcio.
1: Ariana.
0: O Jeff, a Laurinha.
1: É isso aí. Amanda.
0: Amanda, e a galera aí do
1: Bertone. Estão sempre ligadinho com a gente aí.
0: É o bailão do Pets Canhoto, filho. Vamos embora.

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1: Menina! 8h42.
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1: 9 horas.
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